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1: Boa noite, Barbacena, ligada na 93,3 FM. Boa noite para cidades e localidades da região sintonizadas na nossa 93,3 FM de Barbacena, Minas Gerais. Quinta-feira chegou, eu sou Eric Terzi e estou detonando a partir de agora o Mix, nosso encontro semanal aqui pela 93. 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Olha, eu quero convidar todos vocês para conferirem a coluna Eric, que está no Flagrante BQ, no Barbacena Tem, nas redes sociais Eric Terzi, no site Barbacena Tem e também agora na revista Tem. Então, convido vocês todos a conferirem a coluna Eric dessa semana, que está cobrindo a inauguração da nova loja de O Boticário no Bahamas Mix. Nova loja no seguinte sentido, gente, a loja tem o visual de todas as lojas de O Boticário no país. É um padrão e a loja do Bahamas Mix ganhou essa padronização, essa identidade visual nova. Olha, minha gente, deixo vocês agora com o repertório do Mix, que é feito com vocês e para vocês, tá bom? 93,3 FM, essa rádio é um show.

hoje terminou. Eu quero agradecer muito a atenção e o carinho da audiência de todos vocês. Quero desejar uma ótima noite. Continue na nossa sintonia, tá bom? Na sintonia da 93,3 FM. Tenha um ótimo final de semana e uma semana vindoura abençoada por Deus e bonita por natureza. O mix, você já sabe, é feito para vocês, mas principalmente com vocês. Muito obrigado pela companhia. Ótimo, ótimo, ótimo final de semana e até quinta-feira, se Deus quiser e Ele quer. 93,3 FM, essa rádio é um show.

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1: No clima, no astral legal do seu rádio, no pique da sexta-feira, vamos encarar um novo dia, começando tudo aqui com você, rumo a mais uma sexta-feira com o nosso som sertanejo bom demais da conta. Alô, alô, você que está aí no trabalho, na luta, no descanso, acordando, levantando, viajando, com um fonezinho no ouvido ou caminhando, se liga e confira, tem mais som, mais música, bom dia, ótima sexta-feira.
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1: 5 horas, 1 minuto.

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1: 5 horas, 8 minutos.

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1: 5 e 10.

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1: 5 horas, 13 minutos.
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2: 5:19.
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1: 5 horas 22 minutos.
2: Toca Raul, vai.

5 horas, 25 minutos. Bom dia para quem ligou o radinho agora. Alô, você que está com a gente desde mais cedo. Bom dia aos trabalhadores rurais, a turma dos sítios, fazendas, chácaras, zona rural, os retireiros, os heróis do campo. O nosso abraço muito especial e o muito obrigado pela companhia e sintonia aqui. Ótima sexta-feira, tá bom? Vamos em frente, gente! 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

0: 5h25.
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1: 5:28.
2: Você está na 93 FM, a cidade, a região, acordando, levantando rumo a mais uma sexta-feira. É um prazer ter você do outro lado do rádio. Acredite nos seus sonhos. Isso mesmo, são seus sonhos. E na hora certa, vai dar tudo certo. Valeu, valeu, Barbacena e região. Aquele abraço.

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1: 5 horas 35 minutos. Esse é o ritmo gostoso da nossa música sertaneja, o bom demais da conta. Assim mesmo, bem mineirês, bom, né? De tão bom fica bom. Hoje, gente, é mais um dia pra gente achar soluções onde existem problemas. É pra gente andar com otimismo onde porventura existam pessoas sem esperanças. Hoje vai ser um grande dia. Faça tudo do melhor jeito. Comece bem pra terminar bem. Alô, turma do trânsito. Ei, você com fonezinho no ouvido. Ei, ei, você no ônibus. A turma na condução indo para o para o trabalho agora. É muita gente se ligando na gente. A amizade está no ar. Com você e pra você, pela 93.

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1: Faltam 18 minutos para 6. Alô, alô, bom dia, bom dia. 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

0: agora, faltando 7 minutos para 6.
1: Bom dia, gente que se liga na gente. Aquele abraço. 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São os nossos companheiros aqui de todas as manhãs, né? 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Acorda a turma aí, tá na hora. 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É bom demais da conta. Bem mineirês, é bom mesmo.

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1: Lá se foi mais uma madrugada, o dia já clareou lá fora. A luz é a sombra de Deus. É hora de agradecer a Deus por tudo que foi e tudo que será. Independente de sua cor, sexo ou classe social, una seu coração ao nosso. Vamos elevar nossos pensamentos a Deus. E neste momento em que milhares de pais e mães de famílias deixam seus lares, partem em busca do sustento com honestidade e dignidade. Vamos juntos, como o sertanejo faz ao tirar seu chapéu e erguer as mãos aos céus. Nesse instante, agradecer pelo pão, pelo chão, o trabalho, a família, os sonhos que nos alimentam. E por falar em sonhos, Deus é justo. E jamais colocaria um sonho no coração de alguém sem também colocar a capacidade de realizá-lo. Faça a sua parte. Siga tocando em frente. Na hora certa vai dar tudo certo. Ontem ouvi um velho conhecido meu dizer: às vezes o homem tem que lutar tanto, tanto pela vida que não tem nem tempo para vivê-la. Mas lute para mudar isso. E viva intensamente o momento presente. A vida passa rápido demais. Seja do bem, semeie o bem sempre. Porque quem pisa nos outros tropeça na vida. E acredite, Deus está contigo. E Ele coloca você no lugar certo, na hora certa. E o tempo pertence a Ele. Nós não sabemos de nada. O que não pode é ficar de braços cruzados, esperando as coisas acontecerem. A vida é como subir uma grande escadaria, degrau por degrau. E no lugar certo você vai brilhar diferente. Quando Deus te posiciona, ninguém apaga a sua luz. A luz que Ele acendeu. Podem até tentar, mas não conseguirão. No ambiente certo, com as pessoas certas, a sua essência se destaca, a sua paz cresce, a sua fé se fortalece. Entendeu? Neste momento, você saberá que está no lugar certo. Se você hoje se sente deslocado, talvez seja Deus te mostrando que tem um lugar melhor para você. Confie no tempo de Deus, porque onde Ele te plantar, você florescerá. Ao som da Ave Maria na viola caipira, reze comigo do outro lado do rádio. A oração que Jesus nos ensinou. Pai nosso que estais nos céus, santificado seja o vosso nome. Venha a nós o vosso reino, seja feita a tua vontade, assim na terra como no céu. O pão nosso de cada dia nos dai hoje. Perdoai as nossas ofensas, assim como nós perdoamos a quem tem nos ofendido. E não nos deixeis cair em tentação, mas livrai-nos de todo o mal. Pois teu é o reino, o poder e a glória para sempre. Amém. E no dia de hoje o Senhor nos abençoe e nos guarde. Que Ele faça resplandecer o seu rosto sobre cada um de nós. e nos conceda a tua graça, a paz, a sabedoria, a força, a luz.

A emoção da manhã no seu rádio, nossa oração de gratidão, momento de fé, de amor, de esperança. Padre Reginaldo Manzotti, semeando estrelas com Luan Santana. Obrigado você que rezou e orou junto comigo. Fé em Deus, fé na vida, fé no que virá. Vai dar tudo certo. Vamos em frente, gente. 6:05

O dia é hoje, a hora é agora, o momento é já. Seja bem-vindo ao nosso som. Hoje é sexta-feira, dia 8 de maio de 2026. Final de semana de mais uma festa da família, nossa festa simples, singela, diferente, feita pela nossa gente, valorizando a cultura sertaneja raiz e, é claro, com a presença da família. De todo lado, estaremos juntos em Tabuleiro, tudo pronto por lá para receber você. Alô, região de Tabuleiro. Já a caminho, tá? Daqui a pouquinho, para começar a nossa cantoria no final de semana das mães. Legal? Hoje tem sorteio do bolo da padaria Aurora, já é tradicional essa promoção. 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Tem bolo, tem salgadinho, tem tudo. Alô, Gilson! Vamos que vamos, hein? Junto com a gente, na correria de uma nova manhã. Bom dia, turma do Fonezinho de Ouvido.

0: Danilo Davi não mexe nas minhas gavetas, Rio Negro e Solimões de São Paulo a Belém. Alô, alô, carreteiros, caminhoneiros, obrigado pela carona. É, bom dia também pra turma dos retiros, fazendas, lavouras, os heróis do campo, a turma aí, né, nossos amigos. 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Olha a hora, 6:12 de manhã, o reloginho gira mais rápido, não é brinquedo não. O dia de hoje na história, dia 8 de maio de 1429, aconteceu Guerra dos 100 Anos. Joana d'Arc libertou a cidade de Orleans do cerco inglês, um ponto de virada na guerra. 1794, Antoine Lavoisier, considerado o pai da química moderna, foi guilhotinado durante a Revolução Francesa. 1886, a Coca-Cola foi comercializada pela primeira vez. Foi inventada pelo farmacêutico John Pemberton. Isso há 140 anos. Que coisa louca. 1945, rendição incondicional da Alemanha nazista, marcando o dia da vitória na Europa. Foi o fim da guerra. 1970, os Beatles lançaram seu último álbum de estúdio, Let It Be. 2009, o Canadá confirmou o primeiro caso de morte pelo vírus H1N1, em 8 de maio de 2009. Tá bom, e depois veio H1N2 e foi, aconteceu tudo que a gente sabe. Hoje é dia da vitória, 8 de maio, é dia internacional da Cruz Vermelha, é dia nacional do turismo no Brasil. Acontecimentos que marcaram e hoje você é o protagonista do seu tempo. Seja do bem, semeie o bem sempre. Até porque quem pisa nos outros tropeça na vida. E tenha certeza, não vale a pena. Tá certo?
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0: Aqui rola o que você gosta de curtir e conferir. Carvalho e Mariano, Forrozão. Às 6:14, as vans escolares circulando. Turma dos ônibus também, valeu motorista. A senhora preparando aquele cafezinho, coisa boa. Viva a nossa velha e boa rotina.

0: Rick Renner, essa emoção cai muito bem, né? Nessa data especial. E sempre que rola, sempre que toca, toca de verdade. Mãe, a todas as mamães, bom dia e parabéns. Olha a hora, reloginho girando. 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Nova Ótica, fábrica de óculos, e a hora 6h23. O reloginho vai girando, o tempo não para. Volto já já com o Minuto Agro, falando sobre uma notícia do campo, né? O curso de drone. Vamos conferir já já aqui.
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2: 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Companheira, companheiro, hoje tem o bolo da padaria Aurora, já tem gente cadastrando aqui, tem muito aniversariante, né? Gente que sopra velinhas, acende esperança e vamos tocando em frente. Parabéns, saúde e paz, o resto a gente corre atrás. Como que faz? Manda o nome do aniversariante pro nosso WhatsApp aí, tá certo? É 999252750 e a data também. É, a regra é simples, tem que estar aniversariando entre domingo passado até amanhã sábado, aí tá concorrendo, ok? 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Ok? Daqui a pouquinho uma mensagem especial para pensar sobre as coisas da vida. Agora chega Minuto Agro. Hoje com Fabiano Frade. É

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2: Sistema Faeng Senar está com uma campanha para posicionar a instituição para formação profissional rural como agente de transformação no campo. A proposta desse institucional da Faeng é retratar a jornada real do produtor rural mineiro, evidenciando o cotidiano de quem enfrenta esses desafios. Por isso, o investimento em conhecimento. A campanha aposta nessa linguagem da cultura do campo, destacando exatamente essa importância da formação. O presidente do Sistema Faeng Senar, Antônio de Salvo, conversa com a gente. Presidente, detalhes dessa campanha.
3: Nós fizemos muito fortemente a campanha no ano passado do ATG, da Assistência Técnica Gerencial Nossa, carinhosamente chamada de ATEG, onde a gente hoje atende mais de 22 mil produtores rurais. Nós trabalhamos na pecuária leiteira por 2 anos, na cafeicultura por 4 anos, um atendimento de assistência técnica e gerencial gratuito. Agora nós não estamos valorizando o FR. São os nossos instrutores que o ano passado treinaram mais de 220 mil trabalhadores e produtores rurais nos mais diferentes ofícios, são mais de 300 cursos. Entre eles, operador de ordenha, operador de máquina agrícola, cerqueiro, drone. Hoje, para nossa felicidade, o curso mais pedido dentro dos produtores rurais mineiros é a operação de drone, mostrando que a tecnologia é fundamental, o conhecimento é fundamental e a qualificação dentro do ofício é fundamental, não só para que o produtor tenha um trabalhador mais bem qualificado, mas que esse trabalhador também possa ter receber mais porque ele faz. Vamos juntos valorizando homens e mulheres, trabalhadores e produtores rurais de Minas Gerais.
2: Os dados são interessantes nessa semana mesmo. De 3.500 em 2021 para 35 mil drones em operação no agro. Isso aí só tende a aumentar, né?
3: É um espetáculo. A gente não cansa de falar. O que temos de tecnologia, o que temos feito para aumentar esse PIB nos últimos anos, saindo de importador de alimentos para o maior exportador de alimentos do mundo e também suprindo as nossas mercearias, os nossos centenas de municípios mineiros e nacionais, é um fato espetacular, graças a isso que você falou, a drone. Mas drone é hoje. No passado foram mecanizações, foram novas técnicas, melhoramento de sementes, melhoramento de defensivos, utilização melhor dos defensivos, de adubação, de toda essa tecnologia, desse pacote tecnológico em qualquer setor que fez esse Brasil e essa Minas Gerais nos tornarmos superavitários, exportando alimentos, gerando excedentes e gerando segurança alimentar, não só para nós brasileiros, mas para grande parte do mundo. Parabéns a você, produtor brasileiro, vamos juntos e a Faeng vai estar alinhada para a gente continuar levando tecnologia e melhoria de vida para os nossos produtores.
2: Para a Rede Itaçate, repórter Fabiano Frade.
0: 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Barões da Pisadinha, dia 6 de junho em Santana do Guarambel.

0: Olha o P do pecado aí, às 6h37. 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Grupo Menos é Mais com a Simone Mendes. Teve Barões da Pisadinha, basta você me ligar. E vem aí Barões da Pisadinha, em Santana do Grambel, dia 6 de junho. Entrada franca, Expo Grambel. Estaremos juntos com a turma lá. Você vai, não vai? Olha aí, gente que se liga na gente, já já uma mensagem especial para pensar sobre as coisas da vida.
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Esse é o forrozeiro Pedro Soberano, direto de Goiânia. Também estará na Expo Grambel. É dia 5 de junho. Você ouviu ainda, Gustavo Lima, termina comigo antes e tem mais pra rolar. Continue com a gente aí, a participação valendo. Hoje tem bolo de aniversário da padaria Aurora no sorteio. Já você vai conferir Saudade, a gente mata um momento especial de recordação. E hoje também tem encontro de violeiros, a nossa caravana do modão, a festa da família sertaneja, desembarcando mais uma vez em Tabuleiro, pelo 11º ano, 11 edições. Não é brinquedo não, hein? Vamos que vamos em frente. 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Utilidade Pública Grupo Zelo, informando o falecimento de Rômulo Brunelli. Está no Memorial 3 do Boa Morte e sepultamento será às 10 horas da manhã de hoje no Parque Repouso da Saudade. Rômulo Brunelli. Grupo Zelo também comunica o falecimento de Mirtes de Matos da Silva. Está na rua Cipriano Miranda, 33, em Missionários, e será sepultada às 9 horas da manhã de hoje em Missionários. Mirtes de Matos da Silva. Grupo Zelo comunica o falecimento de Maria Urbana da Silva. Está na residência Quilombo e sepultamento às 16 horas de hoje, dia 8, no Quilombo. Maria Urbana da Silva. 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

Um convite para jantar. Há pouco tempo, decidi sair com uma outra mulher. Uma mulher muito especial. Na verdade, a mulher mais importante da minha vida. Mas que, infelizmente, devido ao meu trabalho, meus filhos e compromissos, só a visitava de vez em quando. Essa grande mulher que estou falando é minha mãe. Nessa mesma noite, eu a convidei para jantar. O que você tem? Você está bem? Perguntou-me ela após o convite. Estou bem, mãe. Só pensei que seria agradável passar algum tempo só nós dois. Então marcamos o dia e o horário. Eu estava dirigindo para pegá-la depois do trabalho. Eu estava um tanto ansioso. Uma ansiedade que antecede um primeiro encontro. E que coisa interessante, pude notar que ela estava muito emocionada. Esperava-me na porta. Havia feito um penteado e usava o vestido que celebrou o seu último aniversário de bodas. Seu rosto irradiava luz, como um anjo. Eu disse para minhas amigas que ia sair com você, e elas ficaram muito impressionadas. Disse ela toda orgulhosa, enquanto subia no carro. Fomos a um restaurante não muito elegante, mas muito aconchegante. Minha mãe agarrou-se no meu braço como se fosse a primeira dama. Quando nos sentamos, tive de ler o menu para ela. Mamãe, que estava sentada do outro lado da mesa e me olhava fixamente, me disse com um sorriso de saudade nos lábios. Era eu quem lia o menu quando você era pequeno. Durante o jantar tivemos uma deliciosa conversa, nada extraordinário, só colocando a vida em dia. Foi a conversa mais agradável que tive nos últimos dias. Então ela disse, sairei com você novamente só se você permitir que eu pague da próxima vez. Eu concordei. Dias mais tarde, minha mãe faleceu de um infarto fulminante. Tudo foi tão rápido que não pude fazer nada. Depois de algum tempo, recebi do restaurante onde havíamos jantado um envelope com cópia de um cheque e uma nota que dizia: o jantar que teríamos, paguei antecipado. Estava quase certa de que eu poderia não estar ali com você novamente. Jamais poderá entender o que aquela noite significou para mim. Nesse momento, compreendi a importância daquele momento e resolvi me presentear com outros momentos assim o resto de meus dias. Momentos que passamos ao lado de pessoas realmente amadas. Pessoas que se importam conosco e que, de tão acostumada a ser amada por elas, não damos seu devido valor. Pense nisso.

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1: 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E a hora?
2: Pontualmente 7 horas.
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4: Para muitos pode ser apenas mais um dia, mas para você pode, deve ser aquele dia. Vamos em frente, olha a sexta-feira aí, hoje 8 de maio de 2026. Estamos juntos no Astral Legal do seu rádio. 93 a rádio que achou. Barbacena, Minas. Atenção, cavaleiros, atenção, Amazonas, turma das cavalgadas, vem aí a grande cavalgada da colônia, a grande cavalgada de Barbacena. Está marcada dia 12 de julho, um domingão, e estaremos juntos, tá bom? Nessa grande confraternização aí, com a turma aí, os cowboys e amazonas aí da nossa região. A organização é do Silvânio, da colônia Rodrigo Silva. Estaremos juntos com a turma da cavalgada. Olha a hora, reloginho girando, Drogaria Globo, tradição do Jardim do Globo, 7:02. Tá pintando o momento de saudade, a gente mata, porque recordar é preciso. Esse é dedicado a você que tem o sangue sertanejo na veia. 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Turma tá lá, rodando a canequinha de café e preparando para começar a jornada de um novo dia. Da época do radinho de pilha, Gian e Giovanni, Nossa Senhora Aparecida.

0: Acordando, levantando, bate a mão, bate o pé, Rio Negro, Solimões, Luciano e Sidney, o Mundo Velho. É, e Jean e Giovanni começou a sequência com Nossa Senhora Aparecida. Bom dia aos amigos das cidades vizinhas. É, a turma ligada e sintonizada aí. Ibertioga, Antônio Carlos, turma dos distritos também, turma de Santana do Grambel. Estaremos juntos na Expo Grambel de 4 a 7 de junho. Grandes shows com a entrada franca. Você não pode perder. Estaremos aí divulgando pra você, tá bom? Alô, turma de Desterro do Melo. Estaremos com o Encontro de Violeiros em Desterro do Melo, dias 13 e 14 de junho. Praticamente daqui um mês, né? É, e faltando aí praticamente quase um mês, né? Pra Copa do Mundo também. Ah, no dia que a gente tiver o violeiro lá, vai ser o dia do primeiro jogo do Brasil na Copa. Por isso que eu guardei bem a data. Certinho? É, e para Tabuleiro, onde estaremos hoje, nesse fim de semana, com a nossa festa da família. Alô, turma de Santa Bárbara do Tugúrio, Santos Dumont, galera de Correia de Almeida, obrigado também aí. Você em Curral Novo de Minas, Colônia Rodrigo Silva, Campo Lide, Senhora das Dores, Piero Grosso, Pouso Alegre, a galera de Alfredo Vasconcelos, gente que se liga na gente. Vamos que vamos no Astral Legal de uma Nova Manhã. 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Manda o nome do aniversariante pra gente aí. 999-25-2750. 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Tem salgadinho também. Pra contactar a turma lá, fala com a equipe do Gilson no 998-02-4063. Tem mais recordação sertaneja. 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
2: Vou

0: você vai ver.
1: Nada contra as novinhas, mas a gente gosta é das velhinhas, das antigas. Tá entendendo o que eu tô falando? Essas canções, emoções que marcaram e nos fazem lembrar de pessoas, acontecimentos, quem sabe de um dia em sua vida. Você vai ver, Milionário e José Rico regravaram de Zezé de Camargo e Luciano, e é Saudade Sertaneja.
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1: Olha a hora. 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Bom dia, pessoal do Atacadão do Ferro. 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Aquele abraço.
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8: É, de manhã o relógio gira mais rápido, é uma coisa impressionante, não é brinquedo não, já são 7h30, é, daqui a pouquinho o jornalismo, a informação no ar, tá certo? Bom dia pra quem ligou o radinho agora. 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A viola nervosa da Bruna aí, ó.

0: Aí um batidão de viola, esse é o ritmo da nossa festa da família sertaneja também. Tem muito forró, tem muita música raiz e muito batidão de viola. Além do sertanejo também pra garotada, tá bom? É o Encontro de Violeiros, que acontece hoje, amanhã e domingo em Tabuleiro, pertinho de Rio Pomba, a 90 quilômetros de Barbacena. Lá é a 11ª edição, isso mesmo. E o nosso projeto completou 12 anos de estrada, estamos seguindo, tocando em frente. 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
0: Dia das Mães é uma data muito especial, muito feliz, né, de muita alegria, muito amor e também de muita saudade pra muita gente, né. Uma data, às vezes, muito difícil para muita gente, mas a gente nunca pode esquecer do legado, do amor, do carinho que nos conduziu até aqui. 7h41.

Isso me dá uma saudade, Zezé de Camargo e Luciano, no dia em que saí de casa. Recordar é preciso. 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Essa promoção é tão tradicional quanto o nosso programa matinal.

0: Pausa na sequência musical. É hora de notícia e informação chegando no seu rádio. Confere com a gente aí, tá bom? 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No estúdio, Thiago Rossi, bom dia.
1: Bom dia, Vandeir. Bom dia para você, amigo ouvinte, que escolheu ficar bem informado com a 93 FM pelo seu rádio e também ao vivo pelo YouTube 93 FMBQ com imagens do nosso estúdio e dele, Vandeir Antunes.
0: Vamos ver hoje.
1: O Richard Gere da Rádio Barbacenense, o nosso galã. Que
0: bom.
1: Isso, hein? Pretty Woman!
0: Vai vendo aí.
1: Olha, está no ar o Bom Dia 93, o primeiro jornal do dia em Barbacena, nesta sexta-feira, dia 8 de maio de 2026, Dia Mundial do Câncer de Ovário. Dia do tempo de recordação e reconciliação pelos que perderam a vida durante a Segunda Guerra Mundial, nos dias 8 e 9 de maio, Dia Nacional do Turismo, Dia do Profissional de Marketing, Dia do Artista Plástico, Dia Internacional da Cruz Vermelha e Dia da Vitória em homenagem aos ex-combatentes que lutaram na Segunda Guerra Mundial. 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
0: Ok, são 7 horas e 48 minutos. Vamos atualizar aqui indicadores financeiros. O dólar comercial abrindo estável a R$ 4,92. A arroba do boi gordo segue cotada a R$ 353,95, segundo Exalc
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0: Climatempo.com informa que Barbacena, região das vertentes, terá uma sexta-feira de sol com muitas nuvens durante o dia e períodos de céu nublado. À noite também muitas nuvens no céu. Mínima 16, máxima 25, outono brasileiro.
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1: Olha, a passagem da Praça de Serviços da Ação Governo Presente por Barbacena registrou 7.877 atendimentos e orientações à população durante os 2 dias de ação realizados na Praça dos Andradas, no centro da cidade. Com o resultado, o projeto do governo de Minas alcança a marca de 72.285 serviços prestados em todas as regiões por onde já passou. Durante os 2 dias de ação, os cidadãos tiveram acesso a serviços como emissão da carteira de identidade nacional, emissão da carteira de identificação da pessoa com transtorno do espectro autista, vacinação e castração de cães e gatos, orientações sobre regularização e negociação de contas, apoio ao produtor rural e acesso a oportunidades de trabalho. A Praça de Serviços já passou por Uberlândia, Ipatinga e Ubá, pelas cidades do sul de Minas, como Pouso Alegre e Poços de Caldas, pelas cidades históricas de Diamantina e Ouro Preto, além de Uberaba e Araxá, no Triângulo e Alto Paranaíba. Ao longo das edições, a iniciativa vem concentrando dezenas de serviços em um único espaço, reduzindo deslocamentos, facilitando atendimentos e fortalecendo a presença do Estado no interior mineiro. A iniciativa integra o projeto Governo Presente, que percorre municípios polos do Estado, promovendo escutativa, aproximação entre Estado e a população.
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0: A Prefeitura de Barbacena informou que o atendimento ao público do Cadastro Único para Programas Sociais do Governo Federal, Cade Único, estará temporariamente suspenso nesta sexta-feira, dia 8 de maio de 2026. A medida, segundo a Secretaria Municipal de Assistência Social, ocorre devido a uma manutenção programada no sistema, conforme calendário nacional definido pelo Ministério do Desenvolvimento e Assistência Social, Família e Combate à Fome. Durante todo o dia, não será possível realizar novos cadastros, atualizações de dados ou emitir comprovantes relacionados ao Cade Único. O serviço será retomado normalmente na próxima segunda-feira, 11 de maio, nos horários habituais, no Centro de Referência de Assistência Social, CRAS, e demais unidades vinculadas. A Prefeitura destaca que a suspensão é temporária e necessária para garantir a atualização e o bom funcionamento do sistema, essencial para o acesso a diversos programas sociais, como Bolsa Família, Tarifa Social de Energia Elétrica e ID Jovem.
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1: Olha, nesta sexta-feira, dia 8, no sábado, dia 9, acontece a Semana Agro 2026 no Parque de Exposições de Barroso. A quinta edição do evento, organizado pela Prefeitura Municipal, tem o objetivo de fortalecer o produtor, valorizar o homem e a mulher do campo e impulsionar as atividades agro na região. A ação é gratuita e terá bate-papo com especialistas sobre nutrição, silagem e gestão rural, além de conversas sobre o agronegócio, sucessão familiar, oficina de melipolinicultura, curso de morfologia, leilão de gado e exposição durante todo o evento. O vice-presidente de finanças do Sistema Faeng Senar, Renato Laguardia, o gerente do Sistema em Juiz de Fora, Emerson Simão, e a técnica de campo do Programa de Assistência Técnica e Gerencial, Amanda Belo de Carvalho, participam com palestras a partir das 11 horas deste sábado. A abertura oficial é nesta sexta-feira, às 19 horas. No sábado, o Parque de Exposições abre às 9 horas e a programação completa pode ser encontrada nas redes sociais da Prefeitura de Barroso.
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0: 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Rede Tassat no ar, às 7h53. Atenção, motorista. Aprovada a renovação gratuita da CNH para bons condutores. Informação com Aline Peçanha.
3: A Câmara dos Deputados aprovou uma medida que permite a renovação automática da Carteira Nacional de Habilitação para Motoristas com Bom Histórico no Trânsito. A regra vale para quem está no cadastro positivo de condutores, ou seja, não cometeu infrações com pontuação nos últimos 12 meses. Isso significa que esses motoristas vão poder renovar a CNH sem passar pelo processo tradicional. A proposta ainda depende da análise do Senado. De Brasília, Aline Peçanha.
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1: Na semana do Dia das Mães, o Brasil alcançou a marca de 1 milhão de gestantes vacinadas contra o vírus sincicial respiratório, principal causador da bronquiolite em bebês. A doença, que atinge crianças menores de 2 anos, pode provocar sintomas como tosse, febre, chiado no peito e dificuldade para respirar, podendo evoluir para quadros graves. Incorporada ao Sistema Único de Saúde em 2025, a vacina estimula a produção de anticorpos na gestante, que são transferidos ao bebê ainda na gravidez, garantindo proteção nos primeiros meses de vida. Estudos apontam eficácia de 81,8% na prevenção de casos graves nos primeiros 90 dias após o nascimento. Com o avanço da imunização, o país já registra impactos positivos, com queda de 52% nas internações de crianças por síndrome respiratória aguda grave, associadas ao VSR, e redução de 63% nos óbitos, na comparação com 2023.
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1: Olha, atenção para o golpe dos artistas. Procon alerta para prejuízos de mineiras enganadas por falsos ídolos. As informações com Estela Torres.
4: O Procon de Poços de Caldas já contabiliza 5 casos de golpes aplicados por pessoas que se passam por artistas de cinema. O caso mais recente é de uma idosa que depositou cerca de R$50 mil para pessoas que ela acreditava serem famosos. A mulher, de 69 anos, procurou o Procon de Poços de Caldas para denunciar o caso. Ela disse que durante 6 meses conversou com pessoas que se identificavam como os atores Kevin Costner, Sandra Bullock e Keanu Reeves, e eles propuseram uma parceria para a venda de produtos importados de alto valor. A mulher pegou o dinheiro próprio, pediu mais R$ 27 mil emprestados e fez as transferências. Os supostos artistas também pediram para ela desbloquear os cartões de crédito para custear viagem deles ao Brasil. Ela começou a desconfiar do golpe e um suposto agente da polícia americana pediu o pagamento de R$ 16 mil para investigar. Então, a vítima procurou o PROCON. Para a rede Itaçati, do sul de Minas, repórter Estela Torres.
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0: Bom dia você no trânsito, em casa, no trabalho. Bom dia você internauta também. São 7 horas e 56 minutos. Um estudo da Organização para a Cooperação e Desenvolvimento Econômico revelou que 53% das famílias brasileiras raramente ou nunca leem para crianças de 5 anos. Um índice bem baixo da média internacional. A pesquisa foi realizada no Ceará, Pará e São Paulo, mostrando que apenas 14% dos responsáveis fazem leitura frequentemente, apontando falta de conscientização sobre a importância dessa prática para o desenvolvimento infantil. Apesar disso, o Brasil apresentou bom desempenho em habilidades iniciais de linguagem, ligeiramente acima da média global, mas ficou abaixo em matemática, evidenciando desigualdades já na pré-escola, especialmente entre diferentes níveis socioeconômicos, raças e gêneros. O levantamento também destaca fatores que impactam o desenvolvimento das crianças, como o uso excessivo de telas, presente diariamente para mais da metade delas, e a baixa realização de atividades educativas digitais. Além disso, há menor frequência de brincadeiras ao ar livre e interações familiares importantes como conversas sobre emoções, em comparação com outros países. Os dados indicam a necessidade de políticas públicas integradas para fortalecer a educação infantil, reduzir desigualdades e estimular práticas familiares que contribuam para um aprendizado, o bem-estar e o desenvolvimento pleno na primeira infância.
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1: Ô, Vandeira, eu queria chegar aqui hoje, falar com você assim, meu Flamengo ganhou.
0: Acho que deu um B.O. danado.
1: Nossa, né? Teve 2 minutos de jogo.
0: Dois minutos
1: de jogo por causa de uma manifestação violenta da torcida em relação ao Independente lá. Mas assim, eu queria ter chegado com a notícia diferente do esporte, mas vamos conversar, quem vai explicar melhor sobre essa situação toda do Flamengo é o Wellington Campos.
0: Que coisa, hein? Vamos conferir.
5: Após a confusão de torcida organizada da equipe do Independiente Medellín na noite de ontem no jogo com o Flamengo e apenas 2 minutos de partida realizada e 1h45 de paralisação e o jogo cancelado, a partir de hoje a Conmebol começa a fazer as punições na equipe do Medellín e declarando o Flamengo vencedor pelo placar de 3-0 na Copa Libertadores da América. O motivo: o presidente revoltou os torcedores após ser eliminado do campeonato colombiano e sacudir pacotes de dinheiro para a torcida. A informação é que ele estava bêbado. Nos estúdios da Rádio Itatiaia, no Rio de Janeiro, repórter Wellington Campos.
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0: Vamos conferir o que alguns jornais trazem hoje. Folha de São Paulo. PF, Polícia Federal, diz que Vorcaro pagava mesada e viagens de jatinho a Ciro Nogueira, senador.
1: Estadão, líder do Centrão, Ciro Nogueira, é alvo de ação da PF no caso Master.
0: O Globo, Ciro Nogueira, recebia propina de R$ 500 mil por mês de Vorcaro, diz Polícia Federal.
1: Estado de Minas, temos uma relação sincera. Lula avalia bem reunião com Trump nos Estados Unidos.
0: Ok, por hoje é só, mas segunda-feira, 15 para as 8, em parceria com a Rede Itaçati, estaremos de volta com as primeiras da manhã no seu rádio, no oferecimento de Metrab, Medicina do Trabalho, que fica no centro de Barbacena, Rua General Câmara 41, próximo ao Jardim do Globo, em frente à cadeia.
1: 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Bom dia, Vandeir.
0: Bom dia, Thiago Rossi.
1: Bom dia para o nosso Steve Jobs. Jobs, Javi Júnior nos trabalhos técnicos. Um bom dia para você, amigo ouvinte, e um feliz dia das mães para todas as mamães que nos escutam.
0: Isso aí, a gente volta já para encerrar nossa participação no Sertanejo Bom Demais da Conta. E 5 para as 11, nossa equipe completa no estúdio com Cidade Alerta. A notícia em áudio e vídeo você confere aqui na Rádio Que É Show, 8 horas em ponto.
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5: Ótimo dia, na sua melhor sintonia, 8:08.
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5: Assim começa a correria de um novo dia. Emoções da sexta-feira, mais um final de semana. Hoje, 8 de maio de 2026, o nosso som sertanejo segue no ar. E a promoção também, participe! Manda o zap pra nós aí.
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5: Barbacena, Minas. Nosso WhatsApp tá aí pra você, 999-2527-50. Hoje tem bolo de aniversário da padaria Aurora, na Tomás Gonzaga, bairro Boa Morte. Sorteio entre os aniversariantes. E tem o Vale Compras também da Banca do Alex, a Banca de Tijolinho, na promoção das mães. Olha a hora, 8:09. Participe com a gente aí, não esqueça de digitar, tá? Dia das Mães é na 93.

0: Legal, tá chegando uma mensagem especial pra você pensar sobre as coisas da vida, mas nessa sequência você ouviu aqui, você conferiu o Luan Santana, Olho Marrom, Henrique e Juliano na Hora da Raiva, e teve também Gustavo Lima, Só Tem Eu. 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Bom dia,
1: galera do Bom Demais da Conta.
0: Aí,
1: esse programa que eu tanto amo, do meu grande amigo Vandeir Antunes.
0: Estamos aí.
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0: 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Uma mensagem especial aí agora, 8h20.
2: Vocabulário para todos. Parece que quanto mais simples somos em nossa comunicação, mais nos fazemos entender. Foi por causa dessa reflexão que esse dicionário foi escrito. Adeus é quando o coração que parte deixa metade com quem fica. Amigo é alguém que fica para ajudar quando todo mundo se afasta. Amor ao próximo é quando o estranho passa a ser o amigo que ainda não abraçamos. Carinho é quando a gente não encontra nenhuma palavra para expressar o que sente e fala com as mãos, colocando afago em cada dedo. Ciúme é quando o coração fica apertado, porque não confia em si mesmo. Entendimento é quando um velhinho caminha devagar na nossa frente e a gente, estando apressado, não reclama. Evangelho é um livro que só se lê bem com o coração. Evolução é quando a gente está lá na frente e sente vontade de buscar quem ficou para trás. Lágrima é quando o coração pede aos olhos que falem por ele. Lealdade é quando a gente prefere morrer a trair a quem ama. Mágoa é um espinho que a gente coloca no coração e se esquece de retirar. Maldade é quando arrancamos as asas do anjo que deveríamos ser. Morte quer dizer viagem, transferência ou qualquer coisa com cheiro de eternidade. Paz é o prêmio de quem cumpre honestamente o dever. Perdão é a alegria que a gente se dá e que pensava que jamais a teria. Perfume é quando, mesmo de olhos fechados, a gente reconhece quem nos faz feliz. Saudade é, estando longe, sentir vontade de voar, e estando perto, querer parar o tempo. Sinceridade é quando nos expressamos como se o outro estivesse do outro lado do espelho. Solidão é quando estamos cercados por pessoas, mas o coração não vê ninguém por perto. Ternura é quando alguém nos olha e os olhos brilham como duas estrelas. Ah, e o amor? O amor é indefinível.

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Estelionato Afetivo, Douglas e Vinícius, Zé Neto e Cristiano, Barões da Pisadinha, Quando a Saudade Bater, Cleiton Romário, Zé Felipe, Se Eu Te Perdoar, tá saindo presente já já aqui, tá bom? É, saindo um presente especial, um vale-compras de R$50 da loja e banca do Alex, é a de tijolinho, minha gente. 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Esse vale-compras de R$50 está saindo aqui para a Colônia Rodrigo Silva. Quem ganha com a gente é ouvinte do final 0267, é Dulce da Colônia Rodrigo Silva. A produção vai te explicar como que você faz, tem que pegar o vale-brinde aqui, tá bom? E depois ir lá no Alex e é claro, gastar esse vale-compras lá numa boa. Tem mais prêmios durante todo dia nessa promoção das mães aqui na rádio, que é show. 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
1: Pois é, reta final. Reta final do nosso som. O bom demais da conta fica por aqui, né? É uma correria, né? Tá uma correria hoje nessa sexta-feira. Olha, já são 8h48, o tempo não para. 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Vamos que vamos em frente, gente. Tá saindo agora é o bolo de aniversário, essa promoção é tradicional, igual o nosso programa. 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Alô, Gilson, bom dia pra turma aí. Amanhã o confeiteiro vai preparar um bolo especial para a ouvinte que está no Savassi, como chama? Cristiane, aniversariante da semana, né? É final 27-67. Ganhou o bolo da Padaria Aurora. 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O Dirceu Guimarães está chegando, vai rolar o show da manhã e eu volto amanhã às 5 da madrugada. E daqui a pouco pegando estrada rumo a Tabuleiro, porque a festa da família sertaneja nesse final de semana é lá, a 11ª edição do Encontro de Violeiros. Nós seguimos tocando em frente, hein? É, na estrada. Ainda estamos aqui, vamos permanecer um bom tempo, se Deus quiser, e com você aí junto, cantando e entoando clássicos da música raiz, dançando muito forró e reunindo a família sertaneja, porque esse encontro é bom demais da conta. Valeu, tchau, tchau.
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3: 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E a hora...
4: 9 horas na 93.
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2: Opa, muito bom dia pra você que se liga no nosso som. Estamos ao vivo no seu rádio pelas ondas da 93, a rádio que é show. Transmitindo a partir de nossos estúdios na rua João Ribeiro de Navarro, 285, no bairro Boa Vista. É de Barbacena para um mundão de audiência. A partir de agora, a 93 apresenta o Show da Manhã. Boa música, informação de qualidade, horóscopo do dia, promoção, diversão e alto astral. Com a sua participação pelo 999-25-2750. Você já sabe, é o zap da 93. Grava lá um áudio, a gente manda o seu recado pro ar. Pra você que adora navegar nas redes sociais, segue lá 93FMBQ. A gente começa hoje com o Som de Minas, a rapaziada do 14 Bis, Canções de Guerra. 93, bom dia, obrigado pela companhia. Aumenta o som aí.

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1: Ligado comigo e conferindo na 93.922. Hora em vez do horóscopo 93, com as primeiras emoções desta sexta-feira, sempre na voz de Lorena Nunes. Alô, você de Áries, Touro, Gêmeos e Câncer. Confere aí.
2: 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Áries.
3: A semana termina com libertação emocional, Áries. Algo que parecia pesado começa a perder importância e você percebe que não precisa carregar certas batalhas sozinho. A cor do dia é o laranja queimado e o número da sorte 33.
2: Touro.
3: Sensação de estabilidade interna, Touro. Mesmo que o mundo ao redor esteja agitado, você encontra calma dentro de si. Esse equilíbrio se torna sua maior força hoje. A cor do dia é o verde musgo e o número da sorte 7.
2: Gêmeos.
3: Interações sociais ganham leveza, Gêmeos. O encontro, conversa ou troca inesperada pode renovar sua energia mental e trazer novas perspectivas. A cor do dia é o azul turquesa e o número da sorte 29.
2: Câncer.
3: O dia favorece momentos de acolhimento e proximidade, Câncer. Estar perto de pessoas que realmente te entendem traz paz emocional e sensação de pertencimento também. A cor do dia é lilás e o número da sorte 32.
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1: Já já, Lorena Nunes de volta aqui no Show da Manhã com um recado pra você de Leão, Virgem, Libra e Escorpião. Na sequência tem o recado dos nossos anunciantes. Depois do intervalo, Washington Lima com os destaques do esporte e muito mais música na nossa programação. Fique ligado, não demora.
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1: Dirceu Guimarães.
2: 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Já já, o Washington Lima com os destaques do esporte. Agora tem Lulu Pop Santos, toda forma de amor, 9h37. Bom dia, obrigado pela

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1: Obrigado comigo e conferindo na 93, 941. Ao vivo aqui nos estúdios, chegou
2: Washington Lima.
1: Você tava separando briga lá na Colômbia?
3: Bom dia, Dirceu. Eu não, eu não tava separando briga, não. Mas, ô Dirceu, vamos falar de esporte por aqui. Eu vou começar falando desse jogo, tá, Dirceu? Então, que foi o mais polêmico da noite. É, não é esporte. A falta do esporte, né, Dirceu? Antes de falar de Cruzeiro e Atlético até, vamos falar de Flamengo, que o torcedor do Flamengo foi esperando o jogo ontem. E aí, o jogo até chegou a começar, Dirceu, mas depois foi paralisado. E aí demorou 1h15 de paralisação. A Conmebol anunciou o cancelamento da partida entre Independiente Medellín e Flamengo. Aí é uma crise com a diretoria do Medellín. Os torcedores colombianos atiraram objetos e fogos de artifício em direção ao gramado. Um protesto ali fazendo. Só que aí começou a entrar bomba, começou a ficar um clima esquisito. Tiraram os jogadores de campo e aí cancelou o jogo entre Independiente e Medellín. Agora é esperar o que a Conmebol vai fazer. Vai ser 3 pontos pro Flamengo? Vai ser reanunciado o jogo? Eu acho que o Flamengo vai ganhar esses 3 pontos, tá, Dirceu? Assim, um jogo por W.O.
1: Tem que punir o time, né?
3: Eu acho que teria que punir o time.
1: Pra, de tabela, acertar a torcida.
3: Exatamente, exatamente, Dirceu. E aí, vamos ver. Eu acho que o Flamengo vai sim ganhar esses 3 pontos. Mas isso é achismo, tá? Ainda não saiu uma decisão oficial. Ainda falando de Libertadores, Dirceu. Ontem, a gente fechou mais uma rodada da Libertadores com mais um brasileiro jogando. E foi o Mirassol. O Mirassol venceu. Ele deu o de Quito, tá? Por 2-0, Dirceu. Sim. Bacana demais. E outra coisa que aconteceu ontem, Dirceu. O Corinthians é o primeiro brasileiro a passar pela Libertadores e ele nem entrou em campo, tá, Dirceu? Mas o que aconteceu? No grupo do Corinthians, o Timão contou com o empate do Platense e o Peñarol e aí com o empate fez com que ninguém chegasse no Corinthians. O Corinthians pode passar em segundo ou em primeiro, mas ninguém chega no Corinthians, ninguém tira ele, tá garantido. Então o primeiro time a passar da fase de grupos da Libertadores brasileiro poderia ter sido o Flamengo, mas não teve jogo do Flamengo e foi o Corinthians. Porque no time do Corinthians, os dois que precisavam empatar, empataram. E aí, o Coringão passou de fase, o Dirceu Guimarães. E Dirceu, agora sim, falando de Cruzeiro e Atlético, começa a preparação. Na verdade, já começou a preparação para os confrontos no final de semana. O Cruzeiro vai até Bahia encarar o time do Bahia às 21 horas amanhã. Jogo Bahia e Cruzeiro pela 15ª rodada do Brasileiro. E no domingo, o Atlético vai encarar o Botafogo às 16 horas. Grandes jogos ali, o Atlético vai contar com alguns desfalques, porque tem algumas expulsões. O Cruzeiro, Dirceu, deve contar com desfalques também, mas mais por físico. Essa rodada aí, muitos jogos, um atrás do outro, então o Cruzeiro deve ter alguns desfalques físicos, a não ser o Kaique, que foi expulso no último jogo contra o Atlético. E o Atlético tem o Lianco, que também foi expulso no último jogo, que não vai poder contar. Ah, esqueci, o Cruzeiro também tem o Arroio, tá? O Arroio também foi expulso naquele Cruzeiro e Atlético. Então os dois times vêm bem desfalcados aí, tanto Cruzeiro quanto Atlético, pensando tanto no físico quanto nas expulsões, Dirceu Guimarães.
1: O goleiro do Cruzeiro ainda é o Cássio, o titular?
3: O titular agora tá sendo o Otávio, Dirceu. Que era o terceiro goleiro.
1: Aquele garoto que você projetou aí. Você disse que ele era firme.
3: Eu achei ele bem firme. Ele é uma coisa que o Beto Santos até falou, que o Marco Aurélio no Show do Esporte ontem. É a diferença do que a seleção brasileira sub-20 faz. Ele é o goleiro da sub-20, eu disse. Então, quando ele entrou em campo pro jogo, até inclusive contra a Universidade Católica, ele foi um goleiro bem responsável. Assim, você vê que a pressão não pegou pra ele, porque é um goleiro, querendo ou não, de seleção, da seleção sub-20.
1: Então, ele barrou o Cássio ou o Cássio tá contundido?
3: Não, o Cássio tá contundido e o Matheus Cunha não vinha bem. Sim. Tava num péssimo momento.
1: Você acha que o Cássio recuperado volta?
3: Eu acho que volta. Acho que o Cássio recuperado volta. Disse o destaque pra esse final de semana de alguns jogaços que a gente vai ter. Primeiro, sem dúvida, é o clássico Corinthians e São Paulo, domingo às 18h30. Grande jogo entre Corinthians e São Paulo. Vamos ter também um jogaço de bola Grêmio e Flamengo às 19h30 no domingo. E pra não ser diferente, o líder, Dirceu. O líder vai encarar o Remo, Palmeiras e Remo. Remo e Palmeiras, na verdade, porque o jogo vai ser na casa do Remo às 16 horas. E Dirceu, o seu Fluminense, Dirceu, pra não também não deixar pra trás, Fluminense e Vitória às 18 horas. É a rodada completa.
1: Na Bahia.
3: O Fluminense e Vitória não, vai ser no Maracanã. É, no Rio de Janeiro, às 18 horas. Amanhã, sabadão. Dirceu, a rodada completa a gente fala hoje no Show do Esporte às 11h30.
1: Obrigado, Washington.
3: Aquele abraço. Tchau.
2: Washington Lima.
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1: A 93, você tá na boa. 10 minutinhos, faltando pras 10. Já já um bate-papo aqui pelas ondas da 93 do Sol da Manhã com a rapaziada do 360 nas alturas. Pepe e Thiago ao vivo aqui nos estúdios do Show da Manhã. Já já você confere, agora você fica com previsões astrais do nosso horóscopo 93 e as emoções para Leão, Virgem, Libra e Escorpião. Confere aí!
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3: Leão. Criatividade e vitalidade retornam com força total, leoninos. Uma ideia, projeto, pode reacender seu entusiasmo e lembrar por que você começou algo tão importante. A cor do dia é o vermelho vivo e o número da sorte, 35.
2: Virgem.
3: Um momento de clareza surge quando você desacelera, Virgem. Uma percepção simples pode resolver uma dúvida que vinha ocupando sua mente há dias. A cor do dia é o verde oliva e o número da sorte, 27.
2: Libra.
3: Energia social mais leve, Libra. Convites, encontros ou momentos agradáveis ajudam a restaurar seu senso natural de equilíbrio. A cor do dia é o rosa claro e o número da sorte, 28.
2: Escorpião.
3: Transformação silenciosa hoje, Escorpião. Você percebe que mudou muito mais do que imaginava. E essa consciência traz o poder pessoal. A cor do dia é o preto e o número da sorte, 6.
4: Fica aí, porque eu já volto com mais signos pra você aqui na 93 FM.
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1: Já já você confere previsões astrais para Sagitário, Capricórnio, Aquário e Peixes. Informação de qualidade com a nossa equipe 93 de jornalismo.
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5: 8 de maio de 2026, estamos ao vivo no seu rádio pelas ondas da 93, a rádio que é show. Direção geral, ao vivo aqui ao meu lado, José Francisco Vidigal.
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5: Tá todo mundo ligado, tá todo mundo curtindo. E ao vivo aqui também no estúdio, a nossa querida Graziela Braga, batendo um papo aí com a rapaziada do 360 nas alturas, Pepe e Thiago. Bom dia, Grazi, Pepe e Thiago.
7: Bom dia, Gisele. Eu já só acho que você já começou falando errado, porque ninguém conhece Thiago, meu filho. Não tem jeito. Não. Se você falar Thiago, a pessoa fala, quem é Thiago? Tem que ser o sapo, né, já?
5: Qual deles fica mais nervoso aí no microfone?
7: Cara, eu tô achando que eles estão querendo estrear como vocalista de samba, porque eu nunca vi tão ansiosos pra abrir um microfone como o Pepe.
5: Doido pra falar.
7: É, meninos.
8: É, o Pepe é um pouco mais soltinho, acho que ele consegue desenvolver melhor aqui. Calma, no microfone.
7: Gente, a briga aqui nos estúdios é, não, você fala, não, eu falo, não, você fala, não, fala. Então deixa eu ir falando com eles por enquanto.
8: É, a Grazi vai soltando aqui e a gente consegue desenvolver.
7: É isso aí, olha, mas eles podem não ser muito habituados a falar, mas a fazer grandes eventos. Esses meninos assinam grandes eventos na cidade. Mais um deles confirmado para amanhã, sabadão. Será que nós vamos ter um dia bonito desse de sol, gente? Qual que é a expectativa?
8: Não, com certeza, Grazi. Realmente, a expectativa é muito alta. É, a gente já olhou as previsões do tempo. Graças a Deus, São Pedro está colaborando com a gente aí e vai ser um sucesso.
7: Vai
8: mais
7: ser
8: uma vez.
7: Um sábado lindo mais uma vez,
8: amém,
7: né?
8: Amém.
7: Mais uma que vai dar certo. Gente, vamos falar um pouquinho sobre esse evento de vocês, que é o Samba 360 nas alturas. Já falei que acontece amanhã, sábado, 3 horas. Me conta os detalhes, aonde vai ser, quem vai tocar, o que vocês estão preparando?
8: É, ó, o evento, mais uma vez, acontece no Clube Tiro, Caça e Pesca, pela segunda edição, né? Foi um sucesso a primeira. E dessa vez a gente vai trazer o Grupo Safadiar, de Santos Dumont. É, o Alquimia, que é a nossa banda base, os meninos de Juiz de Fora.
7: Eles são muito bons.
8: São muito bons. Lançaram uma música nova agora também. Vamos lançar ela realmente no evento amanhã. E também tem a dupla Dalbert e Gabriel, daqui de Barbacena mesmo, não é isso aí, Pepe?
7: Isso. Eu acabei de falar, né, Pepe, com vocês, inclusive, que como é que o Dalbert e o Gabriel cresceram, né? Eu assisti um show deles há pouco tempo, até com os meninos do Baco, num evento ali com o Alexandre. Fiquei muito impressionado. Então vai ser uma mistura de samba, com um sertanejo. Pagodinho com sertanejo.
8: É isso aí.
7: A gente pode contar, inclusive, o que você me contou nos bastidores aqui, de quem você fechou para uma participação especial agora?
9: Podemos. A gente fez uma surpresa aí pro pessoal e ontem a gente fechou com a Madu Campos. Olha. Que também é um sertanejo muito legal aqui da região, o pessoal gosta muito, né?
7: A Madu Barbacenense entrega muito no sertanejo e ela vai estar presente. Meninos, vamos falar da festa. A festa, ela começa que horas amanhã no sábado?
8: A partir das 15 horas. No Tiro, Caça e Pesca.
7: Palco 360, pessoal?
8: Palco 360, um visual bem bacana da cidade. É uma energia bem legal o evento, com certeza.
7: Pessoal que quiser ainda comprar convite, como é que faz? Aonde que compra ingresso? Como é que tá isso?
8: Os ingressos estão sendo vendidos através da Central dos Eventos. Hoje a gente está no quinto lote, um sucesso mesmo, realmente. A galera de Barbacena abraça o evento. E os pontos de vendas oficiais, acho que o PP consegue desenrolar melhor, porque eu não conheço muita cidade.
7: Onde é que as pessoas conseguem comprar ainda,
9: PP? 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
7: Na loja ali no centro da cidade, da Deise e do Eduardo.
9: Todas as duas ali.
7: Então, ó, convidar o pessoal pra curtir, então, nesse sábado. Para de ficar em casa, aproveita que o tempo está lindo. Bora lá tomar uma cerveja gelada, tomar um drink, tomar uma água, tomar um refri, mas curtir samba e sertanejo de primeiro. É. Naquele visual maravilhoso,
8: Naquele visual maravilhoso, com certeza. E aproveitar, né, que como no domingo é Dia das Mães, muita gente vem pra Barbacena pra curtir o Dia das Mães com a sua mãe. E antes disso, dá uma passada lá, toma uma cerveja com os amigos.
7: Cara, massa demais.
8: Curte o pagode. Pode levar a mãe também pra comemorar lá. Com certeza, levar a mãe pro pagode. Será muito bem-vinda. E vai ser um sucesso.
7: Vai ser incrível. Meninos, parabéns aí. Mais uma festa que vocês estão entregando tudo, né? Direto a gente fala das festas que os meninos produzem ali na colônia, do Pagode do Sapo, que já é famosíssimo na cidade. Dessa vez aí, mais uma vez, entregando um grande evento no Caça e Pesca. Então, ó, você que tá me ouvindo, não perca tempo, aproveite. Vamos comprar convite antecipado pra não dar sold out e não conseguir
8: entrar, certeza, né? E tá próximo.
7: Tá próximo de sold out. Então, garantam seus convites, Autopeças Paulista e...
9: 032.
7: Então, eu falei que desde não é a loja da Camila Cássio e do Alessandro. Isso. Loja da Camila e do Alessandro, ali pertinho da Praça do Rosário. Garanto seus convites. Meninos, parabéns. Dá pra ouvir uma Madu do Campos aí, Dirceu, pra gente colocar...
0: Sim, já. Depois do intervalo a gente roda a Madu do Campos.
7: Então vamos, pra gente ir ensaiando. Vai ser uma mistura de sertanejo com pagode lá.
8: É isso aí.
7: Obrigada, parabéns.
8: Obrigado aí. Mais uma vez, viu, gente?
0: Obrigado, Grazi. Um abraço aí pro PP e pro Sapo.
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1: 10 e 11, bom dia, João Pedro.
2: Bom dia, Dirceu, e a todos os ouvintes da 93 FM. A Câmara Municipal de Barbacena realiza nesta sexta-feira, dia 8 de maio, às 7 horas da noite, uma solenidade em homenagem ao centenário de nascimento de Gino Calvi, reconhecendo sua importância para a cidade. Nascido no sul da Itália, Gino emigrou para o Brasil e construiu uma trajetória marcante a partir de 1957. Com a fundação de tradicionais estabelecimentos, como Gino's Bar, Gino II Candelabro e Hirondelles, que se tornaram referências culturais e de conveniência em Barbacena. A homenagem destaca não apenas seu sucesso empresarial, mas também o legado social e cultural deixado ao município. E daqui a pouco, aqui na 93 FM, às 5 para as 11 da manhã, você confere uma matéria especial sobre o Dia das Mães. E aí você vai comprar um presentinho ou um presentão? Confere com a gente aqui a partir das 5 para as 11 da manhã na rádio e ao vivo pelo YouTube. E Dirceu, Felipe Bailey, uma das vozes principais do World in Fire, faz 75 anos para celebrar e animar sexta-feira. Vamos com o clássico September.
1: Tá rolando aí. Obrigado, João.

0: Vem você!
1: Tá 93, você tá na boa, 10h24. Emoções finais do nosso horóscopo 93. Alô, você de Sagitário, Capricórnio, Aquário e Peixes. Confere aí.
2: 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Os astros estão falando. E hoje eles têm um recado para você. Sagitário.
3: Um sentimento de liberdade emocional tá crescendo dentro de você, Sagitário. Você percebe que algumas expectativas externas já não têm tanto peso sobre as suas decisões. A cor do dia é laranja e o número da sorte 34.
2: Capricórnio.
3: Satisfação pelo progresso construído ao longo da semana, Capricórnio. Pequenos resultados reforçam sua confiança em projetos de longo prazo. A cor do dia é marrom café e o número da sorte 36.
2: Aquário.
3: Conexões com pessoas de mentalidade parecida trazem inspiração para você hoje, Aquário. Trocas intelectuais alimentam sua visão de futuro. A cor do dia é o azul céu e o número da sorte 22.
2: Peixes.
3: O dia favorece descanso emocional e reconexão interior. Peixes, fica bem quietinho, hein? Permitir-se desacelerar ajuda a integrar tudo o que foi vivido durante a semana. A cor do dia é o cinza perolado e o número da sorte 30.
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1: Tá convidado. Lorena Nunes de volta aqui na programação do Show da Manhã com o Horóscopo 93, segunda-feira. Eu tô de volta depois de viajar.
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2: Justamente decidindo. Olha, chegando no finalzinho do nosso encontro, pode ser que segunda-feira eu não volte a essa bancada, porque ficarei milionária e não será através de golpe, tá, Thiago?
3: Você sabe que a bolsa que você vai dar pra sua mãe fica mais cara se você...
2: Meu bem, sabe aquela história da bolsa? Quanto custou essa bolsa? Fala R$50. R$50, 10 de 50. Só que dessa vez pode ser uma bolsa bem mais luxuosa, né? Porque a chance de ficar milionário pela Mega Sena tá aí. Ninguém acertou as 6 dezenas do concurso 3.005 da Mega, que foram sorteadas na noite de ontem, quinta-feira, lá no Espaço da Sorte, em São Paulo. O prêmio acumulou está estimado em nada mais, nada menos que R$45 milhões para o próximo sorteio, ou seja, 9 vezes o prêmio do Big Brother Brasil. O povo lá se engalfinhando para ganhar 5 milhões, tá vendo?
3: Pois é.
2: A gente só faz uma apostinha de R$6.
3: Não precisa ficar preso, né?
2: Nada. Os números sorteados foram 17, 23, 29, 30, 48 e 50. 25 apostas acertaram 5 dezenas, irão receber cerca de R$70 mil cada, 2.594, entre elas uma de Barbacena, acertaram 4 dezenas e receberão cerca de R$1.100 cada uma. Para o próximo concurso, as apostas podem ser feitas até as 8 horas de sábado e em qualquer lotérica do país. A aposta simples com 6 dezenas custa R$6. Vamos tentar a sorte dessa vez, gente?
3: Dividido por 3?
2: Não, dividido por 3, cada um faz o seu, gente. Não. Não, uma coisa.
4: O presente da minha mãe depende desse prêmio. Então só vai ganhar se eu ganhar na Mega Sena.
3: Mas aí também vai ser o presente.
4: Vai ser, né? O presente.
2: Não vai dar nem tempo de comprar, porque o comércio essa hora já tá fechado, a hora que aconteceu o sorteio.
4: Não, mas isso aí vai atrasar o presente, ela não vai importar, não.
2: Vai chegar no Pix, né?
4: Vai chegar no Pix também.
2: Vai chegar no Pix. Mas, ó, coisa que a gente não divide na vida: dinheiro. Ah. O cônjuge e comida, não divido também não,
3: mas
2: gente.
3: Mas esse é a notinha lá, o bilhete?
2: De jeito nenhum, muito menos bilhete.
3: Ah, vocês vão ver, eu vou ganhar e vocês vão falar assim, poxa, podia ter dividido com o Thiago.
4: Vamos fazer um balão aí, Thiago.
2: Vamos não.
3: Eu e o Jackson, você vai ficar chupando dedo.
2: Vou ganhar
4: Vamos
2: sozinho.
4: Dividir essa sorte.
2: Vou ganhar sozinha, deixa comigo.
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0: E o programa Cidade Alerta de volta agora, segunda-feira, 5 para as 11 da manhã, pelas rádios 93FM, Correio da Serra M, pelo nosso Instagram e também através do nosso canal no YouTube, 93FMBQ. 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Graziela Braga, um bom dia para você e um bom dia, Thiago Rossi.
1: Um ótimo dia para você, Jacques. Só a gente se fala no Cidade Alerta segunda-feira, porque se eu ficar milionária, eu não vou contar para ninguém e virei aqui plena e falsa com vocês. Até eu sumir na vida, tá? Mas até segunda-feira.
0: Ah, então tá bom.
2: Bom dia, então, Graziela.
0: Bom fim de semana, boa semana, sorte.
1: Boa viagem. Não, a gente tem que confundir o inimigo. Eles não sabem se eu ganhei ou se eu não ganhei. Pô, vou deixar na incógnita por uns dias aí,
2: tá? Não, tudo bem.
1: Tá, haverá sinais, só digo isso.
2: Tá anotado. Tá. Bom dia, Jackson. O pessoal fica agora com o show do esporte e o jogo do Flamengo, que não acabou.
1: Que jogo? Nem começou, né, gente?
2: Nem 2 minutos.
0: É isso aí. Bom fim de semana a todos, para todas as mães, um feliz Dia das Mães.
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6: Então vamos começar aí o show do esporte falando de Barbacena e região. Copa da Amizade tem semifinal, Astor Lima.
13: Semifinal desse final de semana, Beto. Inter JP contra Nova Geração e JJ Futebol Clube contra o Escolinha.
6: Temos amistosos no Olympique Clube.
13: Olympique Master contra Boa Vista e Pirraça vai jogar contra o Liderança.
6: Então vamos com mais notícias. A Copa Revelação de Talento tem também novidades.
13: No Sub-10, Santa Efigênia vai jogar contra o 7 de setembro. Sub-12, Santa Efigênia também contra o 7 de setembro. E no Sub-16, União São Pedro contra o Projeto Esperança.
6: Então tá aí, mais notícia para você aqui, torcedor. União São Pedro, né? Tem também Arena Floresta e Society.
13: Jogos hoje, Beto. Quarta rodada é Muralha contra Floresta e Soldado contra Central.
6: Então tá aí o campeonato, o quarto campeonato de futsal do Mutuquinha.
13: Beto, no domingo o Mutuquinha joga contra a Resenha, União pega o Caeiros e o Bandeirantes joga contra o Arsenal.
6: 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Aí vem Paulo Azeredo aqui na 93 FM.
14: É isso mesmo, treinamento daqui a pouquinho, Estádio do Galo, e amanhã tem mais um trabalho à tarde visando a preparação final para o compromisso domingo contra o Botafogo às 4 horas da tarde na Arena MRV. Três boas notícias para o Atlético no treinamento dessa quinta-feira: Cissé, Coelho e Vitor Hugo. Eles atuaram, né, em parte deste treinamento e podem ser as novidades, quem sabe, em 100% liberados do DM para este compromisso contra o Botafogo. Lembrando que o Barba Domingues não poderá contar com o Lianco e com o Alan Franco, que estão suspensos para este jogo contra o Fogão na Arena MRV. Lembrando também que no domingo o Atlético faz, o torcedor atleticano faz sua despedida do Hulk, já que ele vai para o Fluminense, e a festa toda montada com promoção de cerveja. Então vale a pena levar a família toda, inclusive a mamãe, já que é dia das mães, para se despedir do Hulk e também ajudar o Atlético a empurrar o Galo para cima do Botafogo em busca dos três pontos no Brasileirão.
13: Aí o Atlético tem um aliado muito importante para esse duelo contra o Botafogo. E o aliado é o seguinte: o Galo defende uma invencibilidade de 3 anos como mandante diante do Glorioso. A primeira partida da sequência positiva do Atlético diante do rival carioca foi em 2023, na Arena MRV. Na ocasião, o time mineiro venceu o Botafogo por 1-0, gol de Paulinho aos 36 minutos do segundo tempo. Já no ano seguinte, as equipes empataram em 0-0 no jogo disputado no Independência. Por fim, em 2025, o Galo voltou a superar o Glorioso pelo placar de 1-0 no Mineirão. O gol da vitória atleticana naquela época foi marcada por Coelho aos 3 minutos do segundo tempo. A sequência reflete uma vantagem mineira no duelo na condição de mandante. Ao todo, 43 partidas como mandante, o Atlético venceu 21, empatou 12 e foi derrotado apenas 10 vezes pelo Botafogo.
6: Marco Aurélio, domingo uma vitória seria muito bem-vinda aí para a equipe do Galo?
15: Sem dúvida, para dar moral ao time do Atlético, que não vem fazendo uma boa Sul-Americana, precisa virar a chave e ter esse resultado, até porque já na quarta-feira da semana que vem já tem decisão pela Copa do Brasil, então é muito importante essa vitória para dar um novo astral para a sequência do campeonato. E até porque, Beto, o campeonato está muito embolado, né? O time lá com 17 pontos, perdeu uma, vai lá para baixo e cai bastante. Então, uma vitória em cima do Botafogo é uma vitória de 6 pontos, porque os dois estão praticamente juntos na tabela do campeonato.
6: 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É hora de falar do Cruzeiro. Notícia Celeste, Emerson Pansieri.
16: O técnico Arthur Jorge relacionou o Marquinhos para o confronto de amanhã contra o Bahia, às 9 horas da noite, na Arena Fonte Nova. A delegação Celeste chegou ontem, já no início da noite, em Salvador, para esse compromisso contra o time baiano, né, contra o tricolor baiano. E A equipe nem voltou para Belo Horizonte, fez esse voo direto de Santiago a Salvador. O Marquinhos estava treinando na toca e a opção ofensiva para o técnico Arthur Jorge, já que ele não conta com o Bruno Rodrigues, jogador que ainda se recupera de um edema muscular. Não é nada grave, não é nada sério, mas fica de fora para esse compromisso contra o Bahia. Kaique está fora, suspenso. Será que entra o Cauã Moraes? Improvisado? Outro jogador que está fora suspenso é o Arroio. Será que ele vai pôr o Wanderson? Será que vai com o Neyser Vidia Real? O que vai fazer o técnico Arthur Jorge? Mais algum jogador com nível de cansaço alterado? Enfim, são possibilidades. Departamento de Performance e Saúde com a comissão técnica trabalhando juntos para o melhor do Cruzeiro.
13: E no Cruzeiro, desde o início de 2024, Lucas Vidalba foi destaque na temporada passada sob o comando de Leonardo Jardim. Teve participação no título importante do Mineiro deste ano, conquistado em março. No entanto, desde a chegada de Arthur Jorge, o argentino tem perdido espaço no clube. O camisa 25 atuou como titular nos dois primeiros jogos do Luso, contra o Vitória e São Paulo. Mas foi pro banco de reservas depois de não jogar bem na goleada sofrida pelo tricolor paulista por 4-1 no dia 4 de abril. Na partida seguinte, o ex-Botafogo já efetivou Jonathan Jesus, que deu uma resposta positiva. O jovem sofreu uma falta com o ritmo no começo, mas se firmou e não deu brechas para a concorrência. Vidalba se tornou terceira opção na zaga do Cruzeiro e passou a disputar espaço com o João Marcelo, então quarto nome no setor. Será que Vidalba, Beto e Marco Aurélio não vai ter mais espaço no Cruzeiro?
15: Eu vejo que o Vidalba está perdendo espaço no Cruzeiro. Mas eu gosto muito do Vidalba. Para mim é um bom zagueiro. Não deu sorte naquele jogo, mas para mim é um zagueiro lutador, brigador. E o Cruzeiro está sentindo muito o desfalque físico. É muita viagem, muito treino. E um jogo atrás do outro.
13: Calendário muito apertado.
15: Calendário sem apertadíssimo. Dúvida. E o Cruzeiro agora vai entrar numa fase muito crítica. Ele tem o jogo do Bahia, depois o Goiás, depois o Palmeiras e depois o Boca. Então são jogos pesados. E tem que ter um elenco forte. Por isso que o Cruzeiro tem que ir no mercado, porque para fazer banco, porque infelizmente o Cruzeiro não tem banco hoje.
17: É, e o Cruzeiro também, a zaga do Cruzeiro tem que ter um pouco de proteção do meio de campo, né? O meio de campo do Cruzeiro é bom, mas você vê que sempre... Hoje, zagueiro não pode ficar no mano a mano com os atacantes.
15: Não pode, né? Zagueiro hoje não pode.
17: Ele tem que ter primeiro aí, o primeiro combate aí do meio de campo, que se conseguir passar, ele já vem aí meio, né, meio deficitário. Aí o que acontece? Mas eles têm que chegar na cara aí dos defensores do Cruzeiro. Mas o Cruzeiro precisa realmente ver o dia de reforço.
15: Os jogadores do Cruzeiro estão desgastados, porque são jogos muito pesados que o Cruzeiro está tendo. Não só jogos, como está tendo chuva, viagem e tudo. Então deixa o jogador desgastado. Você vê o que o Lucas Romero joga todo jogo, sai exausto. Então o Gerson...
13: Christian também é um jogador que eu sei que está muito cansado.
15: Christian
13: até
15: agora é o jogador que mais jogou no Cruzeiro. Então, tem que ter um rodízio, por isso tem que ter banco.
17: E o próprio Caio Jorge, são jogadores que precisam ter de preparo físico, velocidade para jogar. Você vê, o Christian, ele é um jogador de velocidade. Ele fica, né, tem hora que chega no segundo tempo, fica quase que impossível.
15: Cai,
17: né?
15: Cai a produção. Cai a produção.
17: Então tá, já voltamos com notícia de todo o Brasil.
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17: Vamos falar de Barbacena, região, mas antes eu quero falar aqui o Osto Lima e Marco Aurélio, faleceu ontem, né? Foi sepultado hoje, um torcedor ilustre do Fluminense. Sou Rom Brunelli, pessoa aí tradicional da cidade, funcionário da Caixa Econômica, foi funcionário da Caixa Econômica Federal, uma pessoa libada, né? bom pai, foi bom esposo e vai deixar muita saudade. Aos 97 anos, faleceu ontem, e a família aí agradece o pessoal que foi lá lá na Capela da Boa Morte. Então tá aí nosso, aqui o Show do Esporte, que, né, sentimentos aí a toda a família, seus filhos, uma família muito bonita, a família Brunelli.
15: O nosso sincero sentimentos aí pela perca e força a toda a família do seu Brunelli.
17: E na Libertadores, o jogo do Flamengo ontem foi cancelado, Austin.
22: Beto, após cerca de 1h15 de paralisação, a Conmebol anunciou o cancelamento da partida entre Independente Medellín e Flamengo por falta de segurança. Em uma crise com a diretoria do Medellín, os torcedores colombianos atiraram objetos e fogos de artifício na direção do gramado. Depois, as grades de proteção foram arrancadas e alguns torcedores chegaram a invadir o gramado, mas foram contidos pela polícia. A equipe de reportagem da ESPN, que estava passando o jogo, relatou que bombas foram atiradas da arquibancada e explodiram próximos à imprensa presente. O árbitro Jesus venezuelano, paralisou o jogo com 1 minuto de bola rolando e os times voltaram aos vestiários logo na sequência. Por volta das 22h30, a Conmebol anunciou a suspensão temporária da partida, que fez parte porque os torcedores deixaram também o estádio com medo ali do estádio Atanásio Girardotti.
17: Marco Aurélio, será que o Mengão vai ficar aí com os 3 pontos?
15: WO no jogo, com certeza. A Conmebol tem que tomar vergonha, cara, e começar a ser mais duras com esses times da América do Sul, porque nada acontece. E ontem, cenas lamentáveis que nós vimos ontem lá na Colômbia. E detalhe, eles estavam cobrando porque o time não classificou para a final do Campeonato Colombiano. Estava em 8º lugar, classificava 8, perdeu no final de semana de virada de 2-1 e ficou em 13º, que fizeram protesto contra o time. Lamentável as cenas que nós vimos ontem. Um absurdo.
22: Desnecessário. Aí o time merece perder os 3 pontos mesmo.
15: O Conmebol tem que tomar providência e vir com uma punição.
17: Se for aplicar o regulamento, o placar 3-0.
15: 3-0, porque ontem, pelo regulamento da Conmebol, era 45 minutos. O juiz foi até além, deu mais tempo ontem para ver, mas infelizmente a torcida não arredou o pé e fizeram um grande manifestação. Chegou até a colocar fogo dentro do estádio, um absurdo, com sinalizadores, com lasers nos
17: jogadores. Mas também entra, o torcedor pode entrar com tudo?
15: Fora do Brasil, na América do Sul, que é uma vergonha que a gente vê quando os times brasileiros vão jogar. Aqui dentro é tratado como rei, lá fora nós somos hostilizados tanto pela polícia como por torcedores dos outros times.
17: E tem me preocupado muito é o jogo do Cruzeiro contra a equipe do Boca, aqueles jogadores juraram aí.
15: Vai ser uma guerra.
17: Os jogadores do Cruzeiro, né?
22: Exatamente. Se não for uma arbitragem boa,
15: eu queria fazer uma crítica à direção do Cruzeiro, mas o Cruzeiro tem hoje um árbitro, que o Cruzeiro banca o árbitro lá, o Gaciba. Ele é funcionário do Cruzeiro. Eu nunca vi ele indo na CBF, na Conmebol, aonde for, para cobrar a postura que eles fazem com o Cruzeiro. Por que o Cruzeiro tem esse esse
17: cargo,
15: esse
17: lá,
15: né? Cargo dele, pagando a fortuna, e ele, eu nunca vi ele dando a cara e falando em nome do Cruzeiro.
17: E o Corinthians é o primeiro brasileiro a passar de fase de grupo da Liberta, Washington.
22: Beto, Corinthians garantiu a vaga nas oitavas de final do Libertadores sem entrar em campo ontem, tá, Beto? Se tornando o primeiro brasileiro e o segundo no geral da próxima fase. O Timão contou com o empate de Platense da Argentina e Peñarol do Uruguai para segurar a vaga na próxima rodada. O primeiro classificado foi o Independente Rivadavia da Argentina, que empatou com o Fluminense na quarta-feira para se classificar. Com o resultado, Corinthians segue líder isolado com 12 pontos, enquanto Platense aparece em segundo com 7. Santa Fé da Colômbia e Peñarol tem apenas 2 cada. Com apenas mais 1 ponto, mais 6 pontos na disputa, nenhum dos dois podem ultrapassar o Alvinegro Paulista, que pode passar ou em primeiro ou em segundo, mas está classificado.
17: O Marco Aurélio, boa. O Corinthians na Libertadores até agora uma boa apresentação aí com o seu treinador.
15: Na Liberta ele está indo muito bem, fez grandes jogos, está ali coladinho na liderança do grupo dele. Já no Campeonato Brasileiro está na zona da degola, mas está fazendo uma grande Libertadores o Corinthians.
17: 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E pela Sul-Americana, São Paulo ficou no empate jogando com o time reserva.
22: Beto, São Paulo segurou o empate em 0-0 com o O'Higgins do Chile no estádio El Teniente no Chile e manteve a liderança do grupo C da Copa Sul-Americana. Tricolor protagonizou um confronto direto nesta quarta rodada, pois o time chileno ocupa a segunda colocação da fase. Se vencesse, ultrapassaria a equipe paulista, que soma 8 pontos conquistados contra 7 do adversário. Inclusive, o São Paulo segurou o resultado com o time reserva em campo.
17: Marco Antônio, na Sul-Americana, não vem empolgando alguns times brasileiros?
15: Principalmente o Atlético. Até parece que deixou a Sul-Americana de lado. Mas o São Paulo, ontem no jogo morno 0-0, ele ainda continua lá na liderança do grupo dele. Ele ainda vem fazendo o feijão com arroz. Diferente do Atlético, porque o Atlético parece que se entregou e na
22: sua. Mas eu vou te falar, mano, pro time reserva do São Paulo tava muito bom, jogaram muito bem, tá? Bom, pro time reserva, totalmente reserva.
15: Fora de casa e tudo, mas eu acho que foi um bom resultado para o São Paulo.
17: E falando de negociação, o Palmeiras avançou na compra do defensor do Botafogo, é isso, Washington?
22: Beto, Palmeiras está a detalhes de oficializar a contratação de Alexander Barbosa, zagueiro do Botafogo. Essa negociação, no entanto, não anula o interesse de contratar Nino do Zenit também. O Palmeiras quer todo mundo. Os exames médicos de Barbosa para acertar com o Verdão estão marcados para essa semana. O clube paulista optou por não comentar o assunto em contato com a imprensa. Palmeiras e Botafogo têm tudo acertado pela transferência de Barbosa. Resta assinar a assinatura do zagueiro, além de detalhes contratuais junto ao jogador.
17: Mas o Cruzeiro está no calcanhar do jogador,
15: né? A gente comentou ontem que eu acho é muito estranho ainda o Palmeiras falar que contratou e não contratou, fica aquela história. Eu acho que o Cruzeiro ainda corre por fora aí para contratar um jogador do Botafogo ainda. Acho que ele ainda está pensando porque ele, de repente, quer voltar a trabalhar
22: com o Arthur Jorge, né? Jorge. Mas eu acho que ele é do Palmeiras, tá? Vou falar para vocês. Mas eu acho que o Arthur Jorge pode pesar nisso aí.
15: Exato. E só para falar mais dois jogos da Sul e da Libertadores ontem, o Mirassol é líder do
22: venceu, grupo. Venceu, ele deu 2.
15: E o Bragantino meteu 6 ontem.
22: 6 também. Então, na Sul-Americana.
15: Na Sul-Americana, tem que lembrar desse
22: jogo. Eu só vou falar uma coisa. Eu me surpreendi, o Marco Aurélio, em ver o Deverson na LDU. Eu nem sabia que ele tava pra esses cantos. Ainda atrapalhou o goleiro do.
15: E ele mostrando, vai pra direita, pra direita. O Deverson é uma peça.
17: É uma figura, peça, né?
22: O que ele tava fazendo na LDU? Eu nem sabia que ele tava jogando na LDU.
17: E final de semana tem Brasileirão, né? Oxe, fala aí a rodada completa para o torcedor.
22: Vamos lá, Beto, que a rodada começa amanhã com Coritiba Internacional às 16 horas, Fluminense e Vitória às 18 horas, Cruzeiro e Bahia também amanhã às 21 horas e Remo e Palmeiras iniciam no domingo às 16 horas. Atlético e Botafogo também às 16 horas, Santos e Bragantino 18h30, Mirassol e Chapecoense no domingo às 18h30, Corinthians e São Paulo clássico às 18h30, Grêmio e Flamengo também no domingo às 19h30 e fechando no domingão Vasco da Gama e Atlético Paranaense às 20h30.
17: Algum destaque, Marco Aurélio?
15: Corinthians e São Paulo, grande com certeza, clássico, é um grande graça. Até porque o time do coisa tá na
22: Diniz.
15: O Diniz tá na
22: zona da degola.
15: E se perder, pode vir uma crise lá no Corinthians, viu?
17: E falando de seleção brasileira, contagem regressiva para conhecermos os jogadores que vão integrar o elenco da seleção brasileira.
22: É, Beto, faltam 34 dias para o início da Copa do Mundo e a contagem regressiva para conhecer os craques que estarão no maior palco do mundo está a toda vapor. Para a definição das listas, a FIFA estabeleceu duas etapas do envio de nomes pelas federações. Inicialmente, as seleções deverão encaminhar à entidade uma pré-lista com 55 jogadores. O prazo de envio é até 11 de maio, segunda-feira, e os nomes não serão divulgados ao público. Posteriormente, as federações terão até o dia 30 de maio, sábado, para enviar uma lista definitiva composta pelos 26 atletas. Diante disso, as convocações não devem ocorrer em uma data única, já que cada seleção tem a liberdade ali para definir quando fará o anúncio oficial, desde que respeite o prazo final estabelecido pela FIFA. Brasil, Beto, vai convocar os jogadores no dia 18 de maio, às 17 horas.
17: E falando de futebol europeu, na Espanha o clima do clássico espanhol promete.
22: Beto, a crise sem precedentes no Real Madrid poderá ganhar um ingrediente ainda mais especial nesse domingo, tá? Porque a equipe merengue enfrenta o maior rival, o Barcelona, no duelo decisivo pelo campeonato espanhol. Na vice-liderança da Liga, com chances remotas de título, o Real pode ver o time catalão, o Barcelona, sacramentar a conquista nacional justamente no clássico entre rivais. Para isso, basta uma vitória do Barcelona no Camp Nou, numa partida marcada para as 16 horas. E ó, Beto, os jogadores do Real Madrid ontem estavam caindo na porrada no treino. Teve jogador indo até pro hospital. Não sei como é que vai ser pro maior time do mundo.
15: E fora que a torcida tá com a bronca com o Mbappé, né? Que em vez dele ficar lá, ele pegou a namorada e viajou. Eles estão.
22: Voltou hoje dando risada.
15: E hoje ele tava rindo no treino.
17: E neste final de semana também teremos a grande final da Superliga Masculina de Vôlei.
22: Beto, Sada Cruzeiro e Vôlei Renata são os grandes finalistas da Superliga Masculina de Vôlei. As equipes se enfrentam pelo título nacional no domingo, às 10 horas, no ginásio Ibirapuera, em São Paulo. Essa será a terceira final entre as equipes na temporada 2025-2026. Até o momento, o Campinas tem sido uma pedra no sapato celeste. Isso porque o time paulista venceu os dois títulos disputados esse ano. A primeira foi no dia 1º de março, campeonato sul-americano. Na ocasião, o Vôlei Renata ganhou de virada por 3-2 no ginásio Taquaral, em Campinas, São Paulo.
17: E vamos aos nossos destaques de hoje. Começa com você, Marco Aurélio.
15: O meu destaque é exatamente o vôlei. Se o Cruzeiro ganhar no domingo, ele vira decacampeão da Superliga Masculina. Um time novo, a Estado da Cruzeiro, ganhando vários títulos pelo Brasil e pelo mundo. O Cruzeiro pode ser decacampeão da Superliga no domingo.
17: E o seu destaque, o Washington Lima?
22: Beto Santos, meu destaque então vai para a Europa, porque eu acho que meu destaque hoje é Barcelona e Real Madrid. Eu gosto muito do futebol europeu e vai ser uma definição de campeonato espanhol emocionante. E eu nunca imaginei ver o maior time do mundo na crise que está igual hoje o Real Madrid.
15: E no domingo nós vamos falar ao vivo aqui.
22: A gente fala o resultado ao vivo, né? A gente
15: vai falar ao vivo porque o jogo é às 16 horas
22: junto com o Cruzeiro, com o Atlético e Botafogo, exatamente.
17: E amanhã tem o meu, inclusive o meu destaque é o Bahia e o Cruzeiro. Amanhã. Um jogo dificílimo para a equipe do Cruzeiro enfrentar uma boa equipe do Bahia e com transmissão aqui da 93FM.
22: Perfeito, Beto. É a transmissão tanto de Cruzeiro e Bahia contra o Atlético Botafogo 93FM vai estar ao vivo nessa grande transmissão.
17: Sua saideira.
15: A minha saideira hoje é diferente. Vamos mandar um abraço para um grande amigo nosso, professor José Augusto Pena Neves.
17: Hoje é aniversário dele também.
15: Parabéns, professor.
17: Eu deixei por último.
15: Muita paz, muita saúde. Que Deus ilumine ele sempre. Seja essa pessoa bacana demais.
17: Maravilhosa, né?
15: Pessoa muito humana, muito gente boa e gente fina. Um grande abraço ao professor Zé Augusto.
17: Eu sou até suspeito a falar, mas eu desejo a você, Zé Augusto, um feliz ano novo, que a gente possa aí conviver vários e vários anos com esta pessoa que de você que é maravilhosa. Parabéns. E a sua saideira?
22: Beto, minha saideira então vai pro mundo do tênis, que o João Fonseca conheceu seu adversário no Master 1000 de Roma e vai ser o Hamad Medvedović, é nome difícil de falar, o número 67 do mundo. Mais uma grande partida ali pro João Fonseca, espero que faça o melhor jogo possível.
17: E será que vai ter festa do Zé Augusto?
22: Sempre bom, né?
15: Vamos esperar
17: o convite, né?
15: Convite.
17: Então tá, torcedor, faz uma saideira para nós.
15: Saideira que ontem saiu uma notícia ontem que o Barcelona está de olho no Kaique do Cruzeiro.
22: Olha só.
15: E diz que está com um caminhão aí para levar o lateral do Cruzeiro.
17: E vai levar um bom jogador. E a sua saideira, o Astlima?
22: Ô Beto, minha saideira então vai para confusão. Ontem até falei um pouco aqui da confusão entre os jogadores do Real Madrid no treino, mas ela escalou, Beto. Teve soco na cara e teve jogador do Real Madrid indo pro hospital com traumatismo craniano, Beto. Vou ver como é que pode. Vou ver de um dos maiores jogadores do Real Madrid nesse momento.
17: Então tá aí, o Show de Esporte volta segunda-feira aqui na 93 FM Correio da Serra. Domingo, Dia das Mães, Show de Esporte deseja a todas as mães, né? Um dia maravilhoso, né? É um dia muito especial, o Dia das Mães.
15: Né, com certeza, estaremos aqui trabalhando e vamos também homenagear todas as mães no domingo aqui, eu e o Austin Lima.
17: E brilhando mais uma vez com aquela imagem bonita, bonita, quem é o Austin Lima?
22: Ele, Jaime Júnior, no comando técnico do nosso YouTube 93 FM BQ. Vem chegando aí, tá na mesa, na 93 FM e na Correio da Serra, é a hora do professor. Aquele abraço!
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5: Uma boa tarde pra você. Hoje é dia 8 de maio, sexta-feira, sextou, e você na 93 FM em Barbacena. Bem, eu tá na mesa. 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
5: Dando pontapé inicial em mais um Tá Na Mesa, sempre com o apoio de Instituto Maia Siqueira, onde você vai conseguir emagrecer de forma natural e da melhor forma possível, é no Instituto Maia Siqueira. E começando Tá Na Mesa, ó, hoje o Tá Na Mesa é especial, que tem gente que brilha, sexta-feira você já sabe, gente que brilha com ela, Sheila Machado. Mas antes, até eu vou até, o pessoal do jornalismo me mandou aqui agora ao vivo, mas é que a EPR Via Mineira informou que a BR-040 está totalmente interditada nos dois sentidos, na altura do quilômetro 773 em Juiz de Fora, após o tombamento de uma carreta seguido de incêndio na manhã desta quarta-feira. Equipes da concessionária, com apoio da Polícia Rodoviária Federal e do Corpo de Bombeiro da Polícia Militar, atuam no atendimento com viaturas, ambulâncias, guinchos e caminhões-pipas, e não há registro de feridos. O trecho está sinalizado e os motoristas devem redobrar a atenção, podendo acionar o telefone 0800 003 1040 para informações e emergências, entendeu? Então, para você que vai pegar a BR-040 no quilômetro 773, toma cuidado, redobre a atenção, porque ela está interditada. Se fosse você, até trocava de rota ali, evita passar por essa parte. Vamos começar com música, Natiruts, Quero Ser Feliz Também.

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2: Tá na mesa, sexta-feira, vocês já sabem, é dia dela. Gente que brilha com Sheila Machado chegando por aqui.

0: Machado.
1: Hoje eu tenho a alegria imensa de conversar com duas mulheres incríveis, Gisele e Gislane. Elas são gêmeas e também têm seus filhos. E por incrível que pareça, todas duas têm gêmeos. Deixarão por aqui mensagens valiosas para o verdadeiro sentido de ser mãe.
2: Olá, boa tarde, Sheila Machado. É uma alegria estar aqui no Gente Que Brilha. Muito obrigada pelo convite. Meu nome é Gisele Maria Magri Costa. E falar sobre essa nobre missão, né? Ser mãe. Foi algo que eu nunca planejei muito, sonhei muito, igual tem gente que já tem os nomes, né, escolhidos desde a infância, adolescência. Mas foi algo que Deus foi brotando, colocando no meu coração, me inspirando. Eu sou mãe da Luísa, do José e dos gêmeos Álvaro e Afonso. E eu vejo eles como, cada um como um pontinho de conversão na minha história. Cada um deles vem com uma bênção, cada um deles vem com sua história, com seu jeitinho, temperamento. E me pede mudança, me pede para eu ser melhor a cada dia, me pede para eu servi-los a cada dia, servir bem ao meu marido. É, eu e o Leonardo somos casados há quase 8 anos e eu vejo que cada filho veio com esse pedido para nós, de nós escolhermos sermos pessoas melhores, né? Para deixar de exemplos para eles, mas principalmente para que a gente possa crescer na nossa intimidade com Deus, nos aproximar de Deus. Então eu vejo cada filho como isso, né? Como uma forma. Eu saio do meu egoísmo, do meu jeitinho, das minhas manias, do meu comodismo e ver como que a gente pode ir além. Vi muito isso com a chegada dos gêmeos, quando eu achei que era impossível, né? Dar conta das madrugadas, da amamentação, e Deus vai nos dando essa força e essa graça diária na maternidade. Então poder contar com a graça de Deus e vê-los crescendo, passando pelas nossas mãos, é uma graça muito grande. E eu louvo e bendigo a Deus muito todos os dias por isso. Então quero desejar a todas as mães um feliz Dia das Mães, com muitas bênçãos, graça, saúde para vocês e seus filhos, para cuidar cada dia mais e melhor dessas bênçãos que Deus nos dá. Muito obrigada, um abraço a todos, fiquem com Deus.
1: Mãe, que é a senhora do lar, que ensina a encontrar beleza na rotina, de cada dia, de cada tarefa, de pegar as mãos dos seus filhos e ensinar a missão divina em ser mãe. Gislane.
3: Boa tarde, Sheila Machado e todos os ouvintes do Gente Que Brilha. É uma alegria muito grande estar aqui hoje partilhando com vocês esse tema tão profundo e tão especial que é o ser mãe. Mãe é algo muito sagrado, né? A maternidade, ela nos aproxima muito de Deus, e aquilo que mais me encanta na maternidade é o fato de ser co-criadora com Deus. Deus, o Criador do Universo, aquele que tudo planejou e tudo pensou, me dá a oportunidade de cooperar com a criação dele sendo mãe. A maternidade, ela me aproxima muito de Deus, ela me faz entender um pouco do que é esse amor de Deus sem reservas, esse amor sem ter nada em troca, esse amor de entrega, de doação, que ao mesmo tempo é um amor que nos preenche e que me impulsiona. É falar da nossa vocação também feminina, né? Desse chamado. Santa Edith Stein, ela vai dizer que a mulher, ela cumpre puramente a sua vocação feminina, é aquela que leva Cristo para todo lugar. E a maternidade, ela faz isso conosco, ela nos leva a essa comunhão com Deus. Você comentou comigo, Sheila, que o programa nasceu justamente no dia de Dom Bosco. Dom Bosco, ele, quando cuidava daqueles meninos no oratório, ele pegava na rua, sem instrução, sem estrutura familiar, muito sem uma referência de mãe. Um dia ele olhou para o oratório e ele falou assim: está faltando algo nesse oratório, está faltando uma presença feminina, está faltando uma mãe. E aí ele chama a mãe dele, biológica, que até então carinhosamente ele chama de Mama Margarida, né? Mamãe Margarida. E ela vem para o oratório e ela muda aquele oratório, né? Ela começa a ter outra visão do cuidado com os meninos, do cuidado com a roupa de cama, do cuidado com a organização. E Dom Bosco fez essa experiência porque ele dizia que quando ele tinha que pensar no amor de Deus, ele conseguia lembrar da doce voz da mãe dele. Quando ele lembrava do amor de Deus, ele logo se remetia à sua mãe, de tão amorosa que ela era, de tão paciente, de tão doce que ela era. Então hoje eu peço a intercessão da Mama Margarida, mãe de Dom Bosco, por todas as mães. Desejo a elas esse desejo de ardente de amar a Deus, de levar Cristo aonde quer que esteja, de se alegrar. A maternidade precisa ser uma alegria, né? Ser mãe é ser uma alegria, porque estou próxima de Deus. E que os nossos filhos um dia possam se lembrar de nós como Dom Bosco lembrava de sua mãe. Ao se lembrar do amor de Deus, ele logo se lembrava do amor de mãe. Desejo a todas vocês ouvintes, a você também, Sheila, um carinho muito especial. Um feliz Dia das Mães. Deus abençoe.
1: Gisele, Gislane, obrigada pela participação. Sintam meu carinho, minha admiração. E parabéns pela decisão em ser mãe. A todas as mães, um beijo carinhoso. E em especial a minha mãe, Vanilda Machado. Como eu amo a senhora. Mãe é puro dom. É simples tom, é suave som. Ser mãe é tudo de bom. É cuidado intenso, um afeto imenso. Mãe é vitoriosa, uma mulher gloriosa. Merece o nosso respeito. Eu, de todo jeito, bato no peito, porque eu fiz tão bem feito. Esse anjo de alegria, uma verdadeira melodia que enche o meu dia. Afinal, era tudo que eu queria. Ser mãe. A todas as mães, minha ternura. Sejam felizes.
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6: 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Vamos continuar no clima de Dia das Mães? Ana Vilela e Trembala, numa homenagem linda pra todas as mamães. É que não tá na mesa.

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4: 93 FM, meio-dia e 35.

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1: 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Vamos dar aquele giro de notícias? Em Minas Gerais, consolidou a quarta posição entre os estados mais procurados para turismo esportivo no Brasil. Olha que legal, segundo o levantamento da Maximum Boxing. A pesquisa aponta que partidas de futebol e grandes eventos como a primeira maratona de Belo Horizonte atraem milhares de visitantes e o esporte motiva mais da metade das viagens nacionais, superando a busca tradicional por lazer. O turista brasileiro agora prioriza a experiência prática. Essa mudança aquece a economia mineira e diversifica as opções turísticas além da gastronomia. E uma notícia triste, porque a cantora Bonnie Tyler foi colocada em coma induzido após uma cirurgia de emergência realizada nesta quarta-feira, de acordo com o jornal The Guardian. Aos 74 anos, Tyler é mais conhecida por hits dos anos 80, como Total Eclipse of the Heart e Holding for a Hero. Médicos induziram o coma da cantora para ajudar na sua recuperação, segundo o porta-voz da artista. Tyler foi internada às pressas em um hospital em Portugal, país onde mora, para passar por uma cirurgia intestinal de emergência. Então vamos colocar uma música dela aqui, ó. Uma música incrível da Bonnie Tyler, Total Eclipse of Your Heart. Essa música que marcou uma geração dos anos 80.

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1: Fechando Tá na Mesa com Nenhum de Nós, Meu Mundo e Nada Mais. Tá na Mesa vai ficando por aqui, mas a gente volta na segunda-feira, meio-dia, sempre com música boa, informação para te fazer companhia na hora do almoço. 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Tá na Mesa vai ficando por aqui, mas a gente volta na segunda-feira. Vem chegando conectados, eu, Graziela Braga, Thiago Ávila, alegria. Continua, não sai daí que a gente já volta.

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12: Juntos na sintonia da Rádio Que É Show, para vivermos as emoções de uma sexta-feira, 8 de maio de 2026. Tá chegando aí, conectados, uma jogada de aromas decor, sede plan, planos de saúde e homem.com. 93.

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1: Por aqui, devidamente conectados e roteando para viver uma sexta-feira maravilhosa, ensolarada, véspera de Dia das Mães. 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Você também está prestigiando a nossa audiência. Para começar o nosso Conectados desta sexta-feira, por aqui nós vamos falar de música, vamos falar da vida aleatória e, claro, para não perder o costume, desceremos nossos chicotes, né, Thiago Ávila?
3: Com certeza, já tô com a língua afiada aqui, gente. Principalmente na hora que vem a hora da Shakira.
1: Tô pronta para chicotear?
3: Prontíssima, ó. Tipo,
1: será, Isabela, que hoje vai vir muito chicote nesse programa?
4: Acho que vem.
1: A gente que vem. A gente não resiste,
3: não,
1: né?
3: Não resiste, tá no nosso sanguinho.
1: Tá, gente, a gente é mais forte do que a gente. Mas bora começar com música boa e, claro, tem promoção valendo pra você no Conectados de hoje. Já eu libero promoção. Só digo uma coisa, é Cop Stanley que tá valendo pra você participar, eu te conto daqui a pouquinho. Música boa pra começar, a primeira de hoje é Melin. Sorri.

0: Momento só de Selena Gomez com vocês. Bora começar a conversar na nossa tarde de sexta-feira, falando da vida aleatória, porque vamos falar de quem? Shakira. O Thiago não ficou muito feliz com Shakira.
1: Não, eu gosto dela, você acredita
0: não,
1: nisso?
0: Não, eu não acredito.
1: Juro, eu gosto bastante dela. Eu acho ela muito latina e ela ama o Brasil. Depois que eu assisti um vídeo dela comentando o quanto ela ama o Brasil, eu comecei a me identificar com ela.
0: Shakira, mas olha, Shakira fez de novo, segundo. Mas o povo também tá causando, a FIFA não falou que é a música oficial ainda não, gente. Porque eu lembro que em 2014 ela soltou uma, eu não me lembro o nome. Era...
2: Acho que foi Lalala.
0: Lalala, foi mesmo. Que não emplacou nada, não, gente.
1: Nada.
0: Ficou lá no final do negócio. Mas enfim, música da Copa de 2026, sim, é de Shakira, Bela Moreira.
2: Shakira surpreendeu os fãs nessa quinta-feira ao anunciar Dai Dai, sua nova música ligada à Copa do Mundo FIFA 2026. A faixa, gravada em parceria com o nigeriano Burna Boy, será lançada oficialmente no dia 14 de maio e teve o videoclipe filmado no Rio de Janeiro durante a passagem dela pelo evento Todo Mundo no Rio.
0: Bem escondidinha, né, gente?
1: Ela foi ligeira, né, gente?
0: Ela foi ligeira. E você viu alguma coisa?
1: Não vazou nada.
0: E achei muito legal que o... Vocês vão falar agora que era o pessoal da Favela da Maré que estava presente junto, né? O corpo de baile dela.
2: A prévia divulgada nas redes sociais mostra as imagens gravadas no Maracanã e reforça a ligação que ela tem com o universo do futebol. O vídeo ainda conta com a participação do influenciador Rafael Vicente e do grupo Dance Maré, formado pelos dançarinos do Complexo da Maré. A relação da Shakira com a Copa do Mundo não é novidade pra ninguém.
0: É verdade.
2: A cantora é responsável por alguns dos maiores hinos ligados ao torneio nas últimas décadas,
0: uns
2: incluindo...
0: Uns nem tão grandes assim, né, gente?
2: É, não é tão lindo.
0: Tão maiores assim, é.
2: Mas incluindo Waka Waka, que é a mais famosa.
0: Ah, essa é famosíssima.
2: Que foi da Copa de 2010, na África do Sul. E em 2014, durante a Copa do Mundo no Brasil, ela lançou o Lalala, parceria com Carlinhos Brown, que também viralizou mundialmente. Mentira. E foi apresentado... pela artista no encerramento do torneio no Maracanã.
0: Não, gente, viralizou mundialmente, não.
2: Não, verdade... lá não é lá aquelas coisas, não.
1: Verdade sejam ditas, gente. Nenhuma música viralizou tanto igual o Waka Waka. Pra mim, a Waka Waka é a melhor de todos os tempos.
0: Isso é verdade.
1: Shakira não soube fazer, ninguém soube fazer uma música que bombasse tanto igual o Waka Waka.
2: Nada se iguala ao Waka Waka.
0: Pra Copa do Mundo. Mas essa que ela lançou em 2014, pra mim, é a mais flopada dela.
2: É.
0: Dessas músicas de Copa, é a mais flopada.
1: Ninguém lembra, né? Que
0: é
1: lalala
0: é esse? Nossa, gente, é um lalala muito complicado. Só faltou gritar, olha a água mineral! Água mineral!

0: poesia em formato de rock que nos vocais de Chorão e Charlie Brown Jr. com pontes indestrutíveis. Só amor constrói as pontes indestrutíveis. Bora seguindo nessa tarde de sexta-feira, semana de Dia das Mães. Gente, vamos presentear uma mamãe aqui no meio do Conectados? Vamos presentear uma mamãe? É o seguinte, olha, eu vou liberar agora, é um presentaço, tá? Vem um copo Stanley, que é aquele copo térmico com tampa, abridor, pra você ainda, se você gosta de uma cervejinha, já tem um abridor pra você...
1: Pronto.
0: Só abrir. Então tem um copo Stanley, presente da nossa queridíssima parceira Bruna Viola. E pra Pelé não ficar só com o copo, vou liberar junto um hambúrguer lá do São Bartolomeu.
1: Ó, tudo!
0: Nossa, gente,
1: você pode comer até coca com hambúrguer. O shopping, né? Pode também,
0: shopping super combina. Então, ela tá valendo um copo Stanley da cantora Bruna Viola, mais um hambúrguer do São Bartolomeu. 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
0: 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Então, prestigio o Bartô lá. E olha, valendo agora aqui um copo tipo Stanley, mais um hambúrguer do São Bartolomeu. Mas é o seguinte, hoje eu não vou botar muita gente, não. A primeira pessoa tem que ser the first. A primeira pessoa que me enviar uma foto com a mãe ou a mãe com o filho. Às vezes você não tem foto com a sua mãe, mas você já é mãe, tem um filhinho ali. Primeira foto que chegar aqui de mãe e filho no WhatsApp, não vai pegar foto famoso na internet, não,
1: tá, gente? E nem de IA, tá, gente?
0: Nem de IA. Aqui.
1: Eu dou zoom, tá?
0: Primeira foto que chegar no nosso WhatsApp vai levar esse super presente Dia das Mães. Manda aí no meu WhatsApp, 999252750. Quero ver uma fotinha sua com a mamãezita. Manda aí, tá valendo agora, hein? Primeiro que chegar, Cop Stanley mais burger do São Bartolomeu. Por aqui tem Capital Inicial.

0: Conde em Ouro Preto nos vocais, Capital Inicial e sua Natasha. Bora seguir na tarde desta sexta-feira. Gente, o pessoal tá muito rápido e rasteiro com essas fotos.
1: Eu tô me surpreendi, tá? Com a velocidade que a moça mandou, tá?
2: Chegou muito rápido.
1: Muito rápido, a gente piscou, já chegou.
0: Gente, olha, mas assim, que legal. Daqui a pouquinho a gente vai liberar resultado de promoção, porque valia pro primeiro que chegasse.
1: Sim.
0: Já recebemos várias, tantas fotos lindas, fotos de um monte de geração. Teve gente que tirou foto porta-retrato de graça.
1: E a gente amando conhecer vocês, tá, gente?
0: É verdade. Tem

0: Osso no nosso tempero, tem presente da loja Camila Castro, tem lanches do São Bartolomeu, tem vale compras da banca do Alex, tem copos Stanley da Bruna Viola e muito mais. É só você não perder as promoções da 93.3 FM. Bora seguindo por aqui, vamos conversar um pouquinho sobre pessoas que gostam de perder dinheiro. Eu gosto é de ganhar.
1: Eu também gosto de ganhar.
0: Eu gosto é de ganhar, mas você carente, sozinha, abandonada, a mulher perdeu o quê? 50 mil reais. Porque ela acreditou que namorava um famoso cantor inglês.
2: É isso, gente. Mas deixa eu te contar esse babado, gente.
0: É babado em inglês ainda, meu Deus. Britânico.
2: O caso de uma mulher de 57 anos do interior de São Paulo que caiu em um golpe amoroso acreditando manter um relacionamento virtual com o cantor James Blunt.
0: O golpe tá aí.
2: Quem quer. O povo tá caindo, tá, gente?
0: Eu vou
2: gente?
0: Deixar até o James tocando aqui no fundo, que eu acho o James legal. Toca aqui, James.
2: Só sente a música. É. Mas eu também ia apaixonar, tá? Não vou mentir, não. Conhecidos pelo sucesso de We're Beautiful, Goodbye My Love, o criminoso se passou pelo artista durante cerca de um ano.
0: Nossa.
2: E convenceu a vítima a fazer diversas transferências bancárias.
0: Oh, meu Deus do céu.
2: O golpista começou pedindo dinheiro após alegar problemas com o empresário. E depois inventou novas histórias, incluindo o suposto roubo durante uma viagem no Brasil.
0: Aí ele veio no Brasil, não encontrou com ela e pediu dinheiro pra ela.
2: E ela deu o dinheirinho, gente.
0: Ah, meu Deus do céu.
2: A mulher enviou quantias sucessivas até desconfiar da situação ao descobrir que o verdadeiro cantor estava em uma turnê pela Europa.
1: Gente do céu. Demorou, hein? Pra perceber.
0: Que mundo que você vive, colega.
2: E o prejuízo ultrapassou mais de 50 mil reais. E o caso foi registrado como estelionatário.
0: Claro, né, gente? Pesadíssimo isso.
2: O episódio chama atenção para os chamados golpes românticos, em que criminoso usa identidades falsas de famosos para criar vínculos emocionais e pedir dinheiro às vítimas pela internet.
0: Hoje, no nosso jornalismo, a gente falou, inclusive, do caso de uma mineira de Poços de Caldas que perdeu também 50 mil reais porque ela acreditou que tinham três atores famosíssimos, acho que Sandra Bullock, eu esqueci o nome.
1: Keanu Reeves
0: e tinha mais um, Matt Damon, não sei.
2: Sabe uma pergunta que eu me faço? Como que essas pessoas pensam que esses famosos chegou até nela, sabe?
1: Tem tanta gente pra eles pedir dinheiro, tanto famoso pra pedir dinheiro, vai pedir pra mim?
0: Gente,
2: exato, assim, eu fico pensando nisso.
0: Mas os golpistas são muito articulados, eles vão nas vítimas, eles descobrem os pontos fracos. Nesse caso, por exemplo, dessa moça dessa senhora de Poços de Caldas, ele ofereceu pra ela um negócio, pra eles fazerem dinheiro junto com produtos importados de alto luxo. E ela tinha que fazer um investimento. Amiga.
2: Pirâmide, amiga.
0: Amiga.
2: Por favor.
0: Pirâmide, pirâmide. É muito pior que pirâmide, porque não existia nada. Não existia base de pirâmide, não existia topo, não existia nada. Existia um golpe atrás do IA, fingindo que era artista famoso. Então, amigo, vou falar a dica que eu falei no jornalismo hoje. Não caia. Olha, Tom Cruise não vai me ligar pra pedir dinheiro.
2: Roberto Carlos também não,
0: Roberto
2: gente.
0: Roberto Carlos não vai te ligar.
2: Sandra Bullock muito menos.
0: Brad Pitt nem pensar, gente. Nem Shakira, tá? Diga-se de passagem. Ah, Piquet me abandonou, tô precisando de um dinheiro.
2: Não tá manda não.
0: Dinheiro tá não. Mim. Cai nisso não. James Blunt, então, minha filha, tá em turnê na Europa. E eu sei aí, coitado. Com menos de 50 mil na conta.

0: Sonzeira de Jota Quest do seu lado. Anterior foi James Blunt com You Are So Beautiful. Olha, gente, vamos liberar resultado de promoção. Era o seguinte, a gente pediu que a primeira pessoa que chegasse aqui no nosso WhatsApp, mandasse no nosso WhatsApp uma foto com a mamãe ou a mamãe com seu filhinho, né? Tinha que ter mãe e filho na foto. Ia faturar um copo Stanley da Bruna Viola, mais um burger do São Bartolomeu. O povo é muito rápido. Gente, eu fico falando, eu sou rápido pra responder celular, mas vocês estão de parabéns,
1: aqui, ó,
0: tá?
1: Vou até dar uma salva de palmas. Arrasaram, porque... entregaram tudo.
0: E aí, gente, chegaram várias mensagens, várias fotos, mas a gente falou que era a primeira pessoa que chegasse. Só que duas fotos chegaram juntas.
1: Juntíssimas.
0: Tipo 0,01 segundos de diferença. As duas abriram juntas no WhatsApp. Então, como eu sou uma pessoa muito bondosa, generosa, caridosa e amorosa, vamos liberar prêmio pras duas, tá? Uhul! Então nós vamos dobrar o prêmio. Cada uma de vocês vai faturar um copo Stanley, mais um lanche do Bartô. A primeira rápida no gatilho foi a Andréia Cristina. Ela falou que mora na Colônia Rodrigo Silva. Final telefone da Andréia é o 0256. Mandou a foto com a mamãe. Andréia, vou inclusive publicar sua foto lá no nosso Instagram, o pessoal ver que você mandou de verdade, tá bom? Andréia, parabéns. E também quem mandou muito rápido, ele foi rápido, ele fez a foto das mulheres da vida dele.
2: Foi
0: o Gabriel. Deixa eu pegar o telefone do Gabriel aqui. Afinal, o telefone do Gabriel é o 8133. Ele falou o seguinte, nessa foto está a Ellen, que é bairro do Carmo. Não, como é? Ah, não, peraí. Ah, é, eu acho que a Ellen é a bebezinha. Tem uma bebezinha, tem uma jovem, tem uma moça um pouco mais velha, tem uma senhora na foto. Aí ele falou Ellen, bisavô, avó e mãe. Três gerações de muito amor.
1: Eu achei
0: amor.
1: Muito
2: lindos,
1: fofos.
2: Muito fofos.
0: Família inteira. Ah, porque tá Gabriel e Ellen. Deve ser o celular do casal, né? Isso. Então, Ellen ou Gabriel, amamos a foto tá aqui. Então vocês também vão faturar aí um copo tipo Stanley da Bruna Viola, mais um hambúrguer do São Bartolomeu. Final, o telefone deles é o 8133. Vamos fazer contato aí no seu WhatsApp pra você retirar o seu prêmio, combinado?

0: Faltando agora 15 para as duas, a gente segue ao vivo no seu rádio. Esse aí foi o som de Ariana Grande com Zid e Break Free. Bora falar por aqui de mais assuntos que estão ganhando repercussão e a gente vai meter nosso bedelho. Inclusive, o Thiago Abra tá até infartado.
1: Eu tô aqui chorando, gente. Me doeu, tá?
0: Ele morre, famoso, perdeu muito seguidores.
1: Um total de três aqui.
0: Muitos três. Mas pra quem tem 104 é muito, né? Olha, entendo porque várias celebridades e pessoas também comuns como eu e Thiago Ávila perdemos seguidores nesta semana no Instagram. O que aconteceu, Bela Moreira?
2: Então, Grazi, celebridades tipo Ivete Sangalo, Anitta, Kylie Jenner, Cristiano Ronaldo registraram quedas expressivas no número de seguidores no Instagram após uma nova limpeza promovida pela plataforma.
0: Eu não pedi pra limpar nada, o que é que tá limpando minhas coisas?
1: Inclusive eu e Graziella Braga, gente, perdemos seguidores.
0: Os famosos Graziella e Thiago, perdemos um total de três, como dizia.
2: A ação removeu contas falsas, bots e perfis considerados inativos, afetando artistas, influenciadores e grandes criadores de conteúdo em todo o mundo.
0: Gente, será que a gente tá nessa, se a gente é um
2: analista, dessa, hein?
1: Eu tô me achando, tá?
2: Gente, mas subiu o patamar.
1: Se eu perdi seguidores, eu sou famosa.
0: Também.
2: Segundo dados divulgados pela plataforma social Blade, Cristiano Ronaldo foi um dos mais impactados.
0: Nossa, ele foi pesado.
2: Chegando a perder mais de 6 milhões de seguidores em algumas medições.
0: Meu Deus.
2: A Kylie Jenner também registrou queda milionária, enquanto a Anitta perdeu cerca de 900 mil seguidores em apenas um dia.
0: Afetou mamacita.
2: Afetou. Outros nomes brasileiros, como Virgínia Fonseca, Tata Werneck, Whindersson Nunes e Maísa, também tiveram redução significativa nas contas. A chamada Grande Limpeza de 2026 faz parte de um esforço da Meta para aumentar a autenticidade da plataforma e reduzir atividades artificiais dentro da rede social.
0: Ou seja, os golpes, né, gente?
2: Os golpes,
0: aquele pessoal que compra seguidor e que o seguidor não existe.
2: Um monte de seguidor raro.
0: É verdade. Que não tem nenhum seguidor, não segue ninguém, tá lá. Histolacraft, que é o nome da pessoa.
2: Especialistas apontam que a medida busca tomar métricas de engajamento mais transparentes, diminuindo o impacto de seguidores comprados e contas automatizadas. Apesar do susto entre fãs e criadores, a prática não é inédita e já ocorreu em outras ocasiões, como em 2014, quando diversas celebridades também perderam milhões de seguidores depois de uma varredura parecida.
0: Sabe o que eu penso? Eu concordo, tem que tirar os robôs, tirar os bots, tirar tudo isso. Mas como é que ele sabe que é bot? Será que é uma tecnologia?
2: Qual que é o critério pra conta inativa? Porque às vezes eu não quero postar nada.
0: Às vezes eu tô lá só estoqueando a vida das pessoas, gente.
1: Não, mas aí quando você tem... É assim que eles fazem a conta disso tudo. Você não pode ter, tipo assim, o número constante de visualizações por dia. Por exemplo, eu não mexi em stories... Eu fiquei muito tempo sem nenhum acesso ao Instagram.
0: Não precisa ser postando.
1: Exatamente.
2: Tá, mas você tem os ativos na plataforma,
1: isso.
0: É porque tem aquela coisa, tem gente que tem conta de Instagram e perde a conta, esquece a senha.
1: Sim,
0: né?
1: Aí tem muito tempo sem movimentar a conta.
0: Não consegue recuperar, então essa conta é apagada.
2: Entendi.
0: Enfim, eu estou muito chateada.
1: Inclusive segue a gente, né, Grazi?
0: Por favor,
1: recuperar. 3 mil de volta.
0: A gente perdeu 3 seguidores, meu Deus.

0: Quando Minas encontra com o Rio de Janeiro, Jota Quest encontra com o Dilsinho. Solta essa pedrada musical aí, que é uma mistura de pop com um pagodinho, que é o nosso Tiver Superar. Minha gente, estamos chegando no finalzinho do nosso encontro de hoje, nessa sexta-feira especialíssima, por ser véspera de Dia das Mães. Mas ainda em tempo de falar de um grande Zeca, a gente está falando de gente que gosta de pagode, de samba, temos que falar de Zeca Pagodinho. Porque Deixa a Vida Me Levar, o filme do Zeca Pagodinho, chega com novidades, Thiago Ávila.
1: Pois é, gente. A obra, segundo o material enviado à imprensa nessa semana, acompanhará a vida do artista desde a origem humilde nos subúrbios do Rio de Janeiro, passando pelas rodas de samba, suas amizades fundamentais e até a sua consagração como um dos pilares da música brasileira.
0: Olha, eu acho o Zeca um cara incrível, porque ele ficou milionário, ele tem muito, muito dinheiro hoje em dia e ele continua com a sua simplicidade.
1: Humildade em pessoa, gente, tomando sua cervejinha nos botequinhos.
0: Ele continua vivendo lá em Xerém, lá no meio, você diz que quando você anda nas ruas lá, você nem reconhece ele, porque ele tá tão enfiado
2: gente
0: no meio.
2: Como a gente.
0: É, tão enfiado, tão, acho que até mais que a gente, que ele tá pegando um botequim que nem eu acho que eu entraria, gente.
1: O elenco contará com Arlindo Cruz vivendo pai. Lembrando que Arlindo Cruz é grande amigo de Zeca. Verdade. E atriz e cantora Stephanie Serrati, interpretado por Beth Carvalho. Que Serrati verdade. Já deu vida a ela em espetáculos no teatro.
0: E elas se parecem muito.
1: Muito idênticas. A direção é de Silvio Gnandi, que dirigiu obras como Mussum no cinema. O roteiro é de Robert Faustino. Uma data de estreia ainda não foi revelada.
0: Olha, mas já que eles estão falando tanto, bem em breve novidades de Zeca.
2: Vamos ter notícia.
0: Pois eu acho que vai ser muito legal. A gente sempre conhece a história do Zeca bebedor de cerveja,
1: exato.
0: Né?
1: Exato.
2: Que deixa a vida me levar.
0: Deixa a vida me levar, que deixa com um copinho. Mas ele tem uma história bonita e ele ajuda muita gente lá na comunidade.
1: Sim, eu lembro que quando teve as enchentes, né? Ele com jet ski, salvando um monte de gente. É bem legal.
0: Não, e mais que isso de ações pontuais, ele tem projetos sociais, ele tem hortas comunitárias lá na comunidade dele. Então, realmente, é uma inspiração ansiosa pra ver Zeca Pagodinho nas telonas de cinema. Minha gente, assim a gente chega no finalzinho do nosso encontro de hoje. Estaremos de volta na segunda-feira, pós Dia das Mães. A todas as mamães que estão nos ouvindo, já recebo o meu abraço, meu beijo carinhoso. Que o dia de vocês seja incrível, cheio de afeto, amor, carinho e, claro, os presentinhos que a gente
2: também merece,
0: né? A Bela vai levar a mãe dela pra comer fora. Tu comprou o presente de Simone?
1: Nada.
0: Gente,
1: mas tadinha da minha mãezinha,
0: mas
1: né,
0: que
1: gente?
0: Vergonha, gente?
1: Mas eu vou comprar.
0: Vai.
2: Dá tempo.
1: Dá tempo. Tem que sábado o dia inteiro ainda.
0: Tá igual a música da Shakira. Meninos, um beijo. Até amanhã.
1: Até amanhã.
0: Não, gente, até segunda.
2: Até segunda. Até segunda mesmo.
0: Um beijo pra você que ficou comigo. Até segunda. Tchau.

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0: 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E a hora?
2: Na 93 FM, 2:08. Boa tarde para você.
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4: Boa tarde, tudo bem? Eu sou o Thiago Rossi e chego agora com informações direto da redação. Olha, o Instituto Estadual de Florestas afirmou um acordo. Olha, o Instituto Estadual de Florestas firmou um acordo de cooperação com a Federação de Montanhismo e Escalada do Estado de Minas Gerais para aprimorar a prática de montanhismo e esportes de aventura nas unidades de conservação do Estado. Com vigência de 5 anos, a parceria prevê ações como regulamentação das atividades, levantamento do potencial das áreas, criação de orientações técnicas sobre segurança e preservação ambiental, além de campanhas educativas e manutenção de trilhas e vias de escalada. A iniciativa surge diante do aumento da procura por turismo de natureza em Minas Gerais, que possui 95 unidades de conservação e busca garantir mais segurança aos praticantes, reduzir impactos ambientais e fortalecer o ecoturismo sustentável no estado. E o goleiro Bruno Fernandes, condenado pelo assassinato de Elisa Samúdio, foi preso na noite desta quinta-feira em São Pedro da Aldeia, após ser considerado foragido por cerca de 2 meses. O mandado de prisão foi expedido pela justiça devido ao descumprimento de regras da liberdade condicional, incluindo viagem sem autorização, ausência de retorno ao regime semiaberto e falta de atualização de endereço. Condenado a mais de 22 anos de prisão pelo crime ocorrido em 2010, Bruno havia progredido de regime ao longo dos anos e estava em liberdade condicional desde 2023. A prisão foi realizada sem resistência em ação conjunta das polícias do Rio de Janeiro e de Minas Gerais, e o caso reacende a repercussão de um dos crimes mais marcantes do país. E a paróquia de São José Operário, em Barbacena, anunciou a abertura das inscrições para o Encontro de Adolescentes em Cristo, o EAC, iniciativa voltada à formação e vivência religiosa de jovens. As vagas são limitadas e as fichas devem ser retiradas presencialmente na Secretaria Paroquial, localizada na Praça Padre Hilário, número 88, no bairro São José. O atendimento para inscrições acontece de segunda a sexta-feira em 2 horários, das 8 às 11 horas e das 13 às 17 horas. A organização reforça o convite para que os interessados não deixem para a última hora. Bem, eu vou ficando por aqui, mas às 15 horas eu retorno com mais informações direto da redação. Um abraço e até lá.
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26: 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E a hora?
27: 93 FM, 3 e 3, boa tarde.
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1: Olá, tudo bem? Boa tarde. Estamos juntos por aqui na 93 FM, a rádio que é show. É hora de você curtir aqui com a gente na sua tarde música, informação. A partir de agora, Estúdio 93. Vem com a gente, vem curtir a sua tarde na 93 FM e a gente começa com a banda 1120. 93.3, a rádio que é show. Uma excelente tarde. Curta com a gente.

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1: Muito bem, direto da redação, as informações com o repórter Luiz Lúcio.
2: O mundo celebra neste 8 de maio os 81 anos do Dia da Vitória, representando um momento histórico em que as tropas aliadas superaram as forças opressoras nazistas e fascistas. Aqui em Barbacena, as comemorações começaram com uma missa na igreja de Nossa Senhora do Rosário e, pela primeira vez, a tropa foi composta por integrantes da Marinha, Exército e Força Aérea EPICAR. O evento também contou com uma ação inédita com os familiares dos 115 pracinhas de Barbacenas convidados a participar das homenagens. A tradicional entrega da medalha do Dia da Vitória, expedicionário Álvaro Jabu, fechou a cerimônia, homenageando nomes de destaque para Barbacena e também para a região. A 93 FM está ao lado do comandante da Escola Preparatória de Cadetes do Ar, Coronel Aviador Celso Eurico Fleck, que fala desse momento importante nesta homenagem aos ex-combatentes.
3: Bom dia, Lúcio. Bom dia a todos os cidadãos da cidade de Barbacena. Essa população hoje está reverenciando um momento muito especial da nossa história e especialmente da nossa cidade de Barbacena. Hoje a gente está relembrando os feitos realizados há 81 anos, quando naquela data a gente comemorou um término de um conflito que impactou o mundo inteiro. E a gente conseguiu, né, essa oportunidade de destacar aquilo que os nossos cidadãos, os 115 barbacenenses que lá estiveram, lutaram e trouxeram essa vitória para a nossa nação e para a nossa cidade. Então, hoje será um momento muito especial de relembrar a história, relembrar essa vitória, relembrar a qualidade do nosso povo, especialmente da nossa nação, quando naquele momento se dedicou, parou e naquele esforço de guerra foi possibilitada a nossa vitória.
2: A 93 FM conversa agora com o comandante do 11º Batalhão de Infantaria, situado em São João del Rei, o Coronel de Infantaria Kleber Modesto de Castro. Dizer o que nesse momento em nome do Exército Brasileiro sobre essa solenidade?
4: O dia 8 de maio não marca apenas o dia da vitória dos aliados, né, sobre as forças do eixo, mas marca também toda essa memória que o Exército, o Brasil, ele faz por todos os nossos ex-combatentes, nossos pracinhas, que deixaram o nosso país para combater lá na Itália, no terreno totalmente inóspito, contra o inimigo altamente preparado, que era os alemães. E esse dia é justamente para a gente não deixar que todo esse sacrifício, a vida de muitos que deixaram lá, que ela não possa ser esquecida, e é uma justa homenagem não somente das Forças Armadas, mas como a gente viu no dia de hoje aqui, da população, para que todos esses feitos não se percam na história.
2: Aqui na 93 FM eu vou conversar com o capitão de mar e guerra, Alessandro de Paula Lima, ele que representa a Marinha do Brasil nessa homenagem aos ex-combatentes.
5: Bom, é um orgulho muito grande a Marinha do Brasil estar aqui em Barbacena nessa data. Nós celebramos o Dia da Vitória, nós exaltamos aqueles brasileiros que deram sua vida em luta da liberdade, em especial aqui em Barbacena, que hoje tem uma relação muito boa já com a Marinha, né? No ano passado a Marinha fez uma doação de um mastro naval, onde é celebrado aqui e exaltado nossos símbolos nacionais.
2: A homenagem da Marinha do Brasil aos ex-combatentes e seus familiares.
5: A gente tem que sempre exaltar esses brasileiros, né? Que dedicaram o maior dom que Deus nos dá, que é a vida, né? Em prol de lutar por valores que nós defendemos, que é a liberdade.
2: Receptividade em Barbacena à Marinha do Brasil?
5: Não, é sempre muito grande aqui, tanto o prefeito como a população recebe a Marinha aqui muito bem. É um orgulho muito grande para nós estarmos aqui.
6: Bom dia a todos, né? Gustavo Vargas de Mendonça, juiz da 1ª Vara Criminal de Execuções Criminais de Barbacena.
2: O que representa esse momento e essa homenagem que o senhor acaba de receber?
6: Primeiramente, é uma satisfação estar concedendo aí essa fala aí a você, Luiz. Me conhece desde criança, às vezes poucos saibam, e eu sou o único juiz de Barbacena, efetivamente, então é uma honra estar podendo aí representar aí o nosso município diante de uma homenagem muito justa, né? Inclusive representando o Poder Judiciário Mineiro e o Poder Judiciário Barbacenense aí sendo filho da casa, né? É uma homenagem justa, são 81 anos aí dessa situação. E o Poder Judiciário, ele tem que fazer parte também dessa história. A gente lida com conflitos diários aí, de seres humanos, e, por sua vez, a gente trabalha exatamente para que a justiça seja feita e,

0: Sua vez aí, não precisamos aí lutarmos aí contra guerras e tudo mais, né? É muita satisfação aí tá podendo representar, né? A cidade de Barbacena e o meu poder judiciário aí retornando aí mais uma vez aí à minha terra natal.
1: A 93 FM está ao lado do prefeito Carlos Luque e fala dessa linda homenagem aos ex-combatentes. Um abraço e bom dia para o senhor.
2: Bom dia, Luiz. Foi um momento fantástico para todos nós. Pela primeira vez na história, nós tivemos as três forças armadas aqui em Barbacena participando da solenidade conosco, Marinha, Exército e Aeronáutica. Foi uma solenidade muito emocionante, mais emocionante ainda que nós tivemos a presença pela primeira vez na história e a primeira cidade do Brasil que realiza esta homenagem para todos os familiares dos ex-combatentes. Então, foi um momento muito emocionante em que nós pudemos rememorar a história viva dessas pessoas que se doaram para nós lá na Segunda Guerra Mundial e deixa um legado para nós de luta pela paz, principalmente no momento que nós estamos vivendo hoje no nosso globo, né? E precisamos lutar pela paz. Então a gente só tem a agradecer a todos os familiares, os pracinhas e pedir àqueles que já estão na eternidade que cuidem de nós aqui também.
1: No dia da vitória, direto do centro da cidade, repórter Luiz Lúcio para 93FM.
3: Muito bem, essa foi a participação do nosso repórter Luiz Lúcio, direto da redação aqui no Estúdio 93.
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3: John Lennon, Dope.

0: Baby Guetta no estúdio 93 FM, Baby Don't Hurt Me, John Lennon com Dump. Daqui a pouquinho não tem muito mais, fique com 93 FM, a Rádio Que Show. 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
1: Bom demais, né? Sua tarde aqui com a gente em 93.3, a rádio que é show. E olha só, Harry Styles lançou ontem, quinta-feira, o videoclipe de Dance No More, 10ª faixa do seu 4º álbum de estúdio, Keys of the Time Disco I Cash On It. É o 3º vídeo do disco após clipes de Aperture e American Girls. A canção tem produção de Kid Apple e se destaca no álbum pelo seu groove funk, sintetizadores dos anos 80 e barulhos de festa. Segundo a revista Wired, que elegeu como uma das principais candidatas à música do verão 2026, a letra traz um significado pessoal para Harry Styles. Em entrevista a Zen Lowe, ele contou que a canção foi inspirada por uma noite em Berlim, em que dançou de olhos fechados no meio de uma pista e sentiu lágrimas descendo pelo rosto de tão livre que se sentiu. Então a gente curte agora Dance No More, novidade de Harry Styles na programação 93 FM.

0: Ever Loving in My Happy End. Harry Styles, Dance No More. Valendo aqui para você hoje no estúdio, um presente especial da loja Camila Castro. 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Participe aqui na 93 FM e concorra. Agora vamos falar sobre esporte. Tá chegando Seleção 93.
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2: O duelo entre Independente Medellín e Flamengo pela quarta rodada do Grupo A da Libertadores, que seria disputado ontem, foi cancelado. A decisão da Conmebol veio após uma invasão de torcedores colombianos ao gramado do estádio. O contexto desta confusão é o seguinte: o Independente Medellín vive fase conturbada, em crise com a sua diretoria, e por isso foi alvo de protestos da torcida. Em clima hostil, membros das organizadas foram à partida vestidos de preto e com o rosto coberto. No momento em que a bola ia rolar, começaram a atirar bombas e sinalizadores em direção ao gramado. Também houve princípio de incêndio nas arquibancadas. Com isso, a partida foi paralisada com menos de 2 minutos. Houve um período de 1 hora e 45 minutos de paralisação até o jogo ser cancelado de fato. De acordo com o que prevê o regulamento, o Flamengo deve ser declarado vencedor por WO, somando mais 3 pontos. Após a disputa dos torneios continentais, o final de semana será de Brasileirão. Cruzeiro enfrenta o Bahia em Salvador. Arthur Jorge vai ter desfalques, já que Kaique e Arroio foram expulsos no clássico e vão cumprir suspensão. Cauã Moraes, lateral direito, deve ser improvisado na esquerda. E no ataque, Villarreal e Wanderson podem ser substitutos de Arroio. A delegação conta ainda com o retorno de Marquinhos, recuperado de grave lesão no joelho. Ele volta a ser relacionado depois de 6 meses longe dos gramados. No domingo, será a vez do Atlético estar em campo. Recebe o Botafogo na Arena MRV. Time alvinegro quer repetir boa atuação do clássico e assim emplacar a segunda vitória consecutiva no Brasileirão. Lianco e Alan Franco estão suspensos para a partida, mas os meio-campistas Cissé e Vitor Hugo, além do atacante Cuejo, voltaram a treinar, o que aumenta a expectativa para serem relacionados.
0: Essa é a Natália Fiuza por aqui com a gente no estúdio 93 FM, trazendo informações sobre esporte, Seleção 93.
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0: Banda do Mar, mais ninguém.

0: Level 42, Lessons in Love, Banda do Mar, Mais Ninguém. Participe, Dia das Mães chegando, né? Então, já comprou o presente? 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
5: Bom demais, hein? Você curtindo a programação 93 FM na tarde desta sexta-feira, dia 8 de maio, 2026. Esse é o estúdio Música, Informação e Promoção para você.
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5: São 4:10. Mande o WhatsApp pra gente aí, 999-25-2750, final de semana, Dia das Mães, e aqui no estúdio você está concorrendo a um presente especial da loja Camila Castro, que fica no centro, no Jardim Luz. Kim!

0: Charlie Brown Jr., Céu Azul, Kenny Perfect Symmetry. Valendo a promoção para você no Estúdio 93 FM, um presente especial para sua mãe, lá da loja Camila Castro. 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Está chegando informação direto da redação.
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0: Agora são 4h19, direto da redação, as informações com Graziela Braga. Boa tarde para você, Graziela.
2: Oi, Jackson. Boa tarde para você. Boa tarde para todo mundo que está sintonizado no Estúdio 93. Jackson, são 2 séculos de história, diálogo e compromisso com a democracia. A Câmara dos Deputados celebra 200 anos e marca uma trajetória de conquistas e, claro, reafirma o papel essencial do Parlamento na construção do Brasil mais justo, participativo e soberano. A Câmara foi criada pela primeira Constituição brasileira, em 1824, imposta pelo Imperador Dom Pedro II. A Constituição do Império instituiu a Assembleia Geral Legislativa. O deputado federal Lafayette Andrada, no plenário da Câmara, falou sobre este marco da nossa história.
3: Somos o poder que legisla, que fiscaliza, que protege a família e a propriedade contra o arbítrio, venha ele de onde vier. Não aceitamos mordaças nem tutelas. A história prova que quando o parlamento é forte, o Brasil é estável e a democracia viceja. Neste bicentenário, estendo aqui minhas homenagens a todos os parlamentares que desde o início, passando pelas difíceis décadas de 1930, 1960, até os dias atuais, tiveram a coragem de manter este plenário como o centro nervoso da República. Que possamos seguir legislando com um olhar na segurança jurídica, na liberdade política,

0: Palavras na defesa do Brasil e da democracia. Viva o poder legislativo, viva o Brasil, viva o povo brasileiro. Muito obrigado.
1: Por hora é isso, Jackson. Eu tô de volta a qualquer momento, sempre aqui na sintonia da 93 FM. Até já.
2: Muito bem, Grazella, forte abraço para você. Obrigado aí pelas informações em mais uma edição direto da redação.
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2: Elton John e Britney Spears.

0: Billie Eilish no estúdio 93 FM, Birds of a Feather, ainda Matheus Cauã, Ana Castela, Ilusão de Ótica, Elton John e Britney Spears, Hold Me Closer, 93.3, a Rádio Q Show, porque música, informação e promoção. Participe aí, 999-25-2750.
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1: Muito bem, agora faltando 18 para 5, ela já tá por aqui. Giovana Damião, vem fofocar. É isso aí, contar pra gente o que os famosos andam aprontando por aí. Não é isso, Giovana? Boa tarde pra você.
2: Boa tarde, Jackson. Um abraço a todos os ouvintes do estúdio. Hoje tem atualizações fresquinhas do universo dos famosos.
3: Olha só, o humorista Renato Aragão está enfrentando problemas com a Prefeitura do Rio de Janeiro. O município entrou com uma ação na justiça pedindo o bloqueio de uma mansão do artista no Recreio dos Bandeirantes por dívidas de IPTU. Os débitos são referentes aos anos de 2021 a 2023. Recentemente, Renato colocou o imóvel à venda por 18 milhões de reais. Mas agora, a prefeitura tenta garantir o pagamento através do arresto do bem. Até o momento, o eterno Didi não comentou o caso. Será que vai? Para fechar com um clima mais leve, um beijão de novela entre a cantora Ana Castela e o ator André Luiz Frambati deu o que falar nas redes sociais. Mas calma, é tudo parte de Coração Acelerado. Os dois gravaram uma cena romântica em um bondinho. A química foi tanta que os fãs brincaram que a esposa de André, Larissa Manoela, teria motivos para ficar com ciúmes. Na trama, o romance promete reviravoltas como a chegada de uma nova rival. Bom, eu não sei vocês, mas eu que não ia querer estar na pele da Larissa. Namorar ator não é fácil não, hein?
2: Giovana Damião para o Estúdio 93.
1: É isso aí, Giovana. Aquele abraço para você, tá bom? Até a próxima. Segunda-feira ela de volta com outras fofocas por aqui na programação 93 FM. The Weeknd, Save Your Tears.

Marcos Belucci, no estúdio 93 FM, domingo de manhã, The Weeknd, Save Your Tears. Olha só quem faturou um presente especial aqui da loja Camila Castro. 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Quem faturou então um presentão especial da Camila Castro foi Denise de Safortes. Alô, Denise de Safortes. Telefone 99928, final 75. Você faturou um presente especial da loja Camila Castro. É isso aí, parabéns. Você que participou aqui com a gente na programação 93 FM. Abraço, tá bom? Feliz Dia das Mães a todas as mamães que estão sempre aqui com a gente em 93.3, a rádio que é show. O estúdio de volta agora na segunda-feira, a partir das 15h, sempre com o apoio cultural de Silveira Super Mais e Baco Buffet. Mas continue com a gente, daqui a pouquinho tem um agito com ele, Guto Costa, hein? Naquele sextou, é isso aí, naquele clima de alto astral de sexta-feira na 93 FM, a rádio que é show. Bom fim de semana, até a próxima! Agora, para encerrar o estúdio, tem Vintage Culture e Selva. I Don't Want Love.

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18: 93 FM 5 e 3.
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24: Ótima tarde pra você, agora são 5 da tarde, meu amigo, o clima já mudou, porque quando chega esse horário, você já sabe, sextou geral na área. Eu sou o Guto Costa, a partir de agora você fica comigo nas músicas mais animadas pra começar o seu fim de semana com energia lá em cima. Então, meu amigo, aumenta o volume porque a festa da sexta começa agora.
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24: Sextou geral.

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2: Sextou geral, o som do seu fim de semana agora com o Hotel Califórnia versão Rock.

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1: 93 FM 5:17.
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2: 93 FM 5:21.
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2: Sextou geral com a versão remix de Lágrimas.

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5: Aqui o som não para, vamos lá de sextou geral pra você. Toda sexta-feira você sabe, aquelas baladas, né? Que embala o seu fim de semana aí. Sextou, meu filho, sextou, bebê, né? Assim que fala. Então vem comigo no sextou geral com muito som.
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5: Sextou geral aqui na 93 FM, agora com Ana Castela e Gustavo Lima. Canudinho, versão remix.
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3: Sextou geral agora com Gustavo.

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3: E vamos juntos aqui no Sextou Geral para animar o seu fim de semana. Você já sabe, né? Bateu na sua porta aí. Sextou Geral aqui começa mais cedo, né? Com vocês.

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2: Sextou geral com Jota Quest. 93.

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3: Voltei, vamos juntos aí no seu

Agora na 93 FM, a prece da Ave Maria. 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
14: Alô, ótima noite para você. Já passou das 6? Chegou a hora de desligar do trabalho e ligar no modo fim de semana. Até às 7, as músicas mais animadas pra você entrar no clima comigo, Guto Costa, na 93 FM, terminando a semana de trabalho e começando o melhor momento. O fim de semana, meu querido. A sua rádio entra no clima da sexta-feira com muita música animada, dançante e cheia de energia.
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14: Aqui seu fim de semana chega mais cedo. Sextou geral.

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1: Sextou geral com Detonautas Rock Club com Outro Lugar.

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2: Aqui no Sessão Geral, o seu fim de semana chega primeiro. Charlie Brown Jr., tudo que ela gosta.

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1: 93 FM, 6:27.
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1: Sextou geral, agora, Love My.

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1: Sextou geral agora, primeiros erros. 93.

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2: 93 FM, 6h43.
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3: Sextou geral, a sua balada do fim de semana chega mais cedo por aqui, meu querido. Levanta esse astral que o fim de semana tá batendo na sua porta. Com vocês, Rihanna.
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2: 93 FM, 6:55.
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3: Sextou geral, a batida que anuncia os

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4: Ah, não acredito. Infelizmente, nosso tempo chegou ao fim, mas o seu fim de semana, meu querido, tá só começando então. Eu sou o Guto Costa e esse foi o Sextou Geral. Semana que vem tem mais música pra você, mais energia e mais sexta-feira aqui na rádio. Beleza, lá do tchau, tchau, fui!

0: Atenção radialistas de todo o Brasil. É hora de noticiar os fatos que ajudam a construir um novo país. Direto dos estúdios da Empresa Brasil de Comunicação, em Brasília, vem aí a Voz do Brasil.
1: Em Brasília, 19 horas.
0: Está no ar a Voz do Brasil. As notícias do governo federal que movimentaram o país no dia de hoje.
2: Boa noite.
1: Uma boa noite para você que nos acompanha em todo o país.
2: Sexta-feira, 8 de abril de 2026.
1: E vamos ao destaque do dia: investimento em energia.
2: São 130 bilhões de reais para melhorar a distribuição de energia elétrica no país até 2030. Gabriela Noronha.
3: Foram renovados os contratos de concessão de 16 distribuidoras de energia elétrica. A renovação dos contratos beneficia cerca de 42 milhões de residências no país.
1: E anunciado também, Luz para Todos vai chegar a mais 233 mil novas famílias.
2: E ainda, rendimento médio mensal do brasileiro alcança o maior patamar da série histórica desde 2012.
1: O valor tem crescimento de 5,4% em 2025 e chega a R$ 3.367, Graziela Bezerra.
4: O aumento da oferta de trabalho foi o que mais puxou o incremento da renda.
2: Você vai ouvir também serviços públicos na mão.
1: GovBR alcança a marca de 500 milhões de assinaturas eletrônicas.
2: Saiba como proteger sua conta e evitar golpes virtuais. Cleide Lopes.
5: Você pode acessar na plataforma serviços digitais que vão ajudar a proteger seus dados contra golpistas.
1: Hoje, na apresentação da Voz do Brasil, Mariana Jundumim, Nazi Brum.
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1: 130 bilhões de reais em investimentos para modernizar a distribuição de energia elétrica no país até 2030.
2: O anúncio foi feito em evento que contou com a presença do presidente Lula.
1: O objetivo é melhorar a qualidade dos serviços prestados à população e incentivar o desenvolvimento e a geração de renda.
3: Foram renovados nesta sexta-feira os contratos de concessão de 16 distribuidoras de energia elétrica em 13 estados do país. Os contratos devem viabilizar cerca de 130 bilhões de reais em investimentos até 2030. Esses recursos serão investidos em projetos de modernização da rede, expansão de linhas de distribuição e aumento da capacidade de resposta a apagões e eventos climáticos, por exemplo. Segundo o ministro de Minas e Energia, Alexandre Silveira, os contratos agora incluem novas regras para melhorar o atendimento ao consumidor.
6: O objetivo é proporcionar atendimento mais eficiente, mais rápido, mais respeitoso aos consumidores de energia brasileiros. Bairros mais pobres terão o mesmo padrão de qualidade que os bairros mais ricos.
3: A renovação dos contratos beneficia cerca de 42 milhões de residências no país. Além disso, a expectativa é de que sejam gerados mais de 100 mil empregos. Presente na cerimônia, o presidente Lula falou sobre a importância da parceria entre Estado e iniciativa privada para garantir o fornecimento de energia em todo o Brasil.
7: Que a gente pode ter um país que nunca mais teremos apagão. E a renovação desses contratos, antecipando inclusive a renovação, é uma demonstração de que o governo tem confiança nos empresários, de que a gente pode apresentar ao Brasil a ideia de que o Estado pode trabalhar em parceria com os empresários e permitir que os empresários possam executar o trabalho da forma mais perfeita possível.
3: Durante o evento, o presidente Lula e o ministro Alexandre Silveira também assinaram a atualização de um decreto que moderniza o Luz para Todos, programa que leva energia a quem mais precisa e amplia o alcance da iniciativa para mais de 233 mil novas famílias. O objetivo é promover o uso produtivo da energia voltado à geração de renda. No caso do pequeno produtor Gilson Matos, de Canavieiras, no sul da Bahia, Bahia. A chegada da energia elétrica trouxe uma verdadeira mudança de vida.
8: Era a luz de vela, era o lampião, a água para chegar até aqui era uma dificuldade tremenda. Tudo era mais difícil, a gente não tinha projetos. Então, depois da chegada do Luz para Todos, tudo mudou, né? Nos incentivou a plantar, a criar, produzir, fazemos hortas. Hoje nós já temos água com facilidade, porque nós já temos bomba elétrica. Tudo hoje ficou mais fácil.
3: Com a atualização, o programa Luz para Todos passa a priorizar grupos como mulheres, chefes de família, comunidades que necessitam de infraestrutura voltada à segurança alimentar e famílias em situação de vulnerabilidade. Reportagem Gabriela Noronha.
2: E o programa Gás do Povo tem data fixada e será pago sempre no dia 10 de cada mês.
1: Neste domingo, a Caixa Econômica Federal fará o pagamento do Vale Recarga para cerca de 2 milhões e 700 mil famílias.
2: Para ter acesso à recarga, o responsável familiar deve procurar uma das 25 mil revendedoras em todo o país, utilizando o cartão do Bolsa Família com chip ou o cartão de débito da Caixa.
1: Também pode utilizar o CPF e o código de validação, que será enviado para o celular do responsável.
2: O programa Gás do Povo fornece a recarga de botijões de 13 quilos para 15 milhões de famílias inscritas no Cadastro Único.
1: Mas elas não recebem todas ao mesmo tempo. As recargas têm validade de 2 a 3 meses, a depender do tamanho da família.
2: O brasileiro está ganhando mais.
1: O valor médio mensal recebido já passa de R$ 3.367,00, o melhor da série histórica do IBGE desde 2012.
2: A melhoria nos rendimentos foi verificada no mercado de trabalho e também nos benefícios sociais.
4: É o maior rendimento da série histórica iniciada em 2012. O rendimento médio mensal do brasileiro foi de R$ 3.367,00 em 2025, um crescimento de mais de 5% em relação ao registrado em 2024. No universo de 212 milhões de brasileiros, 67% tiveram algum tipo de renda no ano passado. O aumento da oferta de trabalho foi o que mais puxou o incremento da renda. No ano passado, a população ocupada chegou a 101 milhões de pessoas e a massa de rendimento total dos trabalhadores atingiu quase R$ 362 bilhões, também um recorde. Outras fontes contribuíram para o aumento da renda, como explica o pesquisador do IBGE, Gustavo Fontes.
9: Ao analisar por tipo de rendimento, né, se observa que 47,8% da população possui rendimento do trabalho, enquanto 27,1% tinha rendimentos de outras fontes. Entre esses outros rendimentos, o destaque vai para a aposentadoria e pensão, né, que abrange 13,8% da população residente, seguida por rendimentos de programas sociais do governo, 9,1%.
4: A região sul manteve a maior proporção de pessoas com rendimento, cerca de 71%, enquanto norte e nordeste apresentaram os menores percentuais, apesar dos avanços registrados nos últimos anos. Para o economista José Luiz Pagnussá, os números apontados pela PNAD mostram uma evolução no mercado de trabalho e nas políticas sociais.
10: Porque ao mesmo tempo em que o rendimento médio está subindo, temos recordes também no número de pessoas ocupadas. E além disso, né, dado o impacto das políticas sociais, esse recorde se dá também com os menores índices de desigualdade da história brasileira.
4: Na comparação com o período pré-pandemia, o aumento é mais expressivo. O rendimento médio de todas as fontes ficou 8,6% acima do registrado em 2019, o que mostra que a recuperação na renda se manteve de forma consistente até 2025. Reportagem Graziele Bezerra.
1: Cartão de crédito, cheque especial, crédito pessoal.
2: Brasileiros que não conseguem pagar dívidas nessas modalidades têm agora a oportunidade de sair do sufoco financeiro com o Desenrola Famílias.
1: Juros mais baixos, prazos mais longos e descontos estão entre as vantagens do programa.
11: Jácio Fiuza Júnior, de 73 anos, é jornalista aposentado e tem dificuldades para pagar as faturas do cartão de crédito.
12: Fiz a negociação, dividi em várias parcelas. e do jeito que está, não baixa a dívida.
11: Assim como o Jácio, 80% das famílias brasileiras têm algum tipo de dívida, principalmente com cartão de crédito, cheque especial e crédito pessoal, segundo a Confederação Nacional do Comércio. Agora, essas famílias têm a oportunidade de aliviar o orçamento com Desenrola Famílias. Podem participar pessoas com renda mensal de até R$ 8.105,00, com dívidas contraídas até janeiro de 2026, com atraso entre 90 dias e 2 anos. O programa prevê descontos de até 90%, linhas de crédito com juros limitados a 1,99% ao mês, prazos de até 48 meses, e ainda a possibilidade de usar até 20% do saldo do FGTS ou R$ 1.000 para abater dívidas. E pessoas com dívidas de até R$ 100 terão o nome limpo num prazo de 30 dias. O Desenrola também exige que as instituições financeiras invistam na educação financeira. Reinaldo Domingos, especialista em educação financeira, diz que é preciso consciência para que as famílias não voltem a se endividar.
13: Tudo que nós ganhamos e nós gastamos, é necessário que nós tenhamos uma organização. O Desenrola Brasil é uma opção, é uma oportunidade muito importante, só que ela precisa vir junto com a educação do comportamento financeiro.
11: A adesão ao Desenrola Famílias deve ser feita diretamente com os bancos e instituições financeiras. Só no Banco do Brasil, nos dois primeiros dias do programa, foram feitos 12.600 pedidos de renegociação. Gilson Bittencourt, vice-presidente de Agricultura e Agricultura Familiar do Banco do Brasil, disse que espera uma procura intensa pelo Desenrola Famílias nos próximos dias.
14: Recuperar a sua adimplência, abrir novas possibilidades de acesso ao crédito. A nossa expectativa com esse segundo é que ele atinja ainda um grupo maior de famílias e traga mais tranquilidade para as famílias e, nesse caso aqui, para os clientes do Banco do Brasil.
11: E para o jornalista Jácio Fiuza, que nos contou sobre a dívida com cartão de crédito, o programa chegou em boa hora.
12: É um programa que vai beneficiar a mim e muitas famílias brasileiras, né?
11: O Desenrola Famílias também protege as famílias das dívidas com casas de apostas, as chamadas bets. Ele estabelece o bloqueio de CPF para apostas por um período de 12 meses. Colocução de Thaísa Vitória, reportagem Luciana Colares de Holanda.
2: Para estimular as mulheres a seguirem a carreira acadêmica, a CAPES, Coordenação de Aperfeiçoamento de Pessoal de Nível Superior, criou o programa Aurora.
1: A iniciativa é voltada a professoras vinculadas a programas de pós-graduação que sejam gestantes ou mães de crianças de até 2 anos.
2: Em outra frente, estudantes indígenas também estão sendo estimulados na pós-graduação, a seguirem na pós-graduação após concluírem o ensino superior.
1: Sobre esses programas, nós conversamos com a presidente da CAPES, Denise Pires de Carvalho. Acompanhe.
2: Oi, presidente, como vai? Vamos começar falando do estímulo que a CAPES vem oferecendo para que as cientistas que são mulheres consigam continuar suas pesquisas. Qual que é o problema que existe hoje em relação à maternidade e que estímulo é esse?
15: Olá, Mariana, um prazer estar contigo e com o Nazi na Voz do Brasil. As mulheres, elas são maioria entre as mestres e as doutoras do nosso país há mais de 20 anos. E nós temos no Brasil 49% de mulheres cientistas. No entanto, elas atuam menos no corpo docente da pós-graduação. Então há um gargalo, há um impedimento no ingresso e permanência das mulheres como professoras na pós-graduação.
2: Presidente, assim como as mulheres, a CAPES também tem investido em outras ações aí para a promoção da diversidade, com um programa voltado para jovens indígenas, né? O que que é esse programa? Como que ele vai ajudar a ampliar a participação dessas diversas etnias no ambiente de produção científica?
15: É o novo programa de desenvolvimento acadêmico indígena, porque os nossos estudantes indígenas têm sido incluídos no ambiente da educação superior. Quando eles terminam os seus respectivos cursos, eles querem ingressar, muitos deles, nos cursos de mestrado e doutorado. No entanto, a seleção para esses cursos acontece muitas vezes longe da localidade onde eles moram. Então, esse novo programa, ele vem para que aconteça uma seleção dos estudantes indígenas de uma maneira nacional. Eles podem aplicar a seleção do local onde eles estão, muito semelhante ao que fazemos com os estudantes que vêm do exterior para estudar no Brasil. Então, um estudante que está em São Gabriel da Cachoeira, que acabou a sua graduação, ele pode tentar a seleção para o mestrado ou doutorado na Unicamp, na UNB, na UFRJ, ou mesmo na Universidade Federal do Amazonas, sem precisar sair de São Gabriel da Cachoeira. Ele faz a seleção e ele só vai para a região, para onde ele é selecionado, depois dele ser selecionado.
1: Agora, presidente, como é que a CAPES identificou a necessidade desse estímulo aos indígenas, né? E que benefícios a maior diversidade de culturas e origens dos cientistas pode trazer para as pesquisas brasileiras?
15: Foram os próprios estudantes indígenas que trouxeram essa demanda para a CAPES, junto com os professores que atuam na educação escolar indígena, que vieram nos propor que nós fizéssemos um programa específico para que esses estudantes provenientes de povos originários que estão em regiões mais isoladas do país possam continuar os seus estudos, fazendo a seleção das suas localidades. E eles vão migrar para seguir os seus estudos no mestrado, no doutorado, somente após serem selecionados.
2: Mas é como o Nazi disse, né? Tem um benefício para a própria produção científica brasileira, para o tipo de pesquisa que vai ser feita?
15: Com toda certeza, porque nós temos a educação dialógica, é aquela que leva melhores resultados. E esses estudantes, com certeza, terão muito a contribuir no ambiente da pós-graduação, porque eles trazem todos os saberes que existem nos povos originários, toda aquela troca de experiência entre a produção de conhecimento do ambiente da universidade, que é internacional, agora passa a contar também com o conhecimento que vem dos povos originários. E essa educação dialógica certamente aumentará a produção de conhecimento no nosso país e será uma produção de conhecimento que tem possibilidade de atender muito mais às demandas da nossa sociedade, nos diferentes territórios da nação.
2: Agora, presidente, para além desses grupos específicos que a gente mencionou aqui, as mulheres, os indígenas, o governo do Brasil tem também feito um movimento de valorização da produção científica como um todo, teve inclusive reajuste das bolsas, da CAPES, e a gente vê outros estímulos aí. Eu queria que a senhora falasse um pouco mais para a gente do que foi feito nesses últimos anos.
15: No ano de 2023, quando assumimos, houve um aumento de pelo menos 40% no valor das bolsas, mestrado e doutorado, e esse aumento no valor das bolsas foi acompanhado também de um aumento no número de bolsas. É importante que tenhamos cada vez mais pós-graduandos com acesso à bolsa, porque a bolsa garante permanência do pós-graduando nos cursos e a conclusão do mestrado e do doutorado. Mas, para além disso, a CAPES tem seguido no caminho de contratos com as editoras, através do portal de periódicos da CAPES, que completou 25 anos, nós estamos investindo não somente no acesso à leitura pelos programas de pós-graduação. Então, há 25 anos, a CAPES propicia o acesso à leitura dos periódicos internacionais. Agora, a CAPES financia também a publicação da ciência brasileira, a publicação dos artigos da produção de conhecimento nacional nessas revistas internacionais. Com isso, nós temos aumentado muito o número de artigos publicados pela pós-graduação brasileira nas revistas internacionais. Certamente o Brasil vai ficar melhor colocado no futuro próximo entre os países que mais produzem conhecimento no mundo. Para além de produzirmos mais, termos o nosso trabalho aceito para publicação, o que comprova a excelência da ciência brasileira, porque é muito difícil publicar nessas revistas, somente artigos de qualidade são aceitos. Agora, com a com o pagamento que é feito pelo Ministério da Educação através da CAPES, nós temos um aumento no número. E esse artigo, que é publicado internacionalmente em acesso aberto, ou seja, todo mundo vai poder ler a produção científica nacional, nós teremos um aumento da citação dos trabalhos que são originários da pós-graduação e da ciência brasileira. Portanto, uma ciência que produz mais, publica mais e tem maior visibilidade.
1: Certo, muito bom. Nós conversamos com Denise Pires de Carvalho, presidente da CAPES, que é a Coordenação de Aperfeiçoamento de Pessoal de Nível Superior. Presidente, muito obrigado pela participação na Voz do Brasil.
15: Prazer é todo meu.
2: Recorde de exportações do agronegócio brasileiro no primeiro trimestre desse ano eleva o setor à posição de destaque no comércio internacional.
1: As vendas no exterior somaram mais de 38 bilhões de reais, um aumento de 0,9% em relação ao mesmo período do ano passado.
2: De acordo com o Ministério da Agricultura e Pecuária, o principal destino das exportações do agro brasileiro é a China.
1: Os números, segundo o Ministério da Agricultura, refletem a competitividade dos produtos brasileiros no comércio internacional.
2: E também são fruto da ampliação do mercado. Já são 601 aberturas de mercado do agronegócio desde 2023.
1: Quem explica é o secretário de Comércio e Relações Internacionais, Lucas Rua.
16: Aproximadamente 30% de tudo que nós exportamos é do complexo soja, mas eu queria chamar a atenção aqui também para as proteínas animais. Nós tivemos um acréscimo de aproximadamente 22% nas exportações, um destaque para recordes em carne bovina, também na carne suína, e a gente vê efetivamente um trabalho de diversificação de mercado. Veja o caso do açaí, das castanhas, de alguns produtos básicos como o feijão, a partir de uma série de ferramentas que nós temos, por exemplo, aqui no Ministério da Agricultura, como o Agro Insight, Passaporte Agro, a participação em feiras internacionais em conjunto com a Apex, a gente gera oportunidade, a gente gera renda e a gente gera emprego, especialmente onde mais precisa, que é no interior do nosso país.
2: Serviços públicos em um clique. Está cada vez mais fácil e simples resolver e acessar as políticas de governo sem sair de casa.
1: No início de maio, o gov.br registrou mais de 500 milhões de assinaturas eletrônicas.
2: E pela primeira vez, mais de 80 milhões de brasileiros acessaram o gov.br em um único mês.
1: O número de acessos únicos foi registrado em março e supera a população de países como a Alemanha e França.
2: Para garantir a segurança no acesso, o gov.br conta com níveis de proteção.
1: E dentro da ferramenta é possível encontrar serviços que ajudam a evitar golpes virtuais.
5: Acessar serviços do INSS, do SUS ou até assinar um documento sem sair de casa já é uma realidade no Brasil. Tudo isso é possível com a conta gov.br. Ela funciona com um login único que reúne mais de 4.600 serviços digitalizados do governo federal. Hoje, mais de 175 milhões de brasileiros já utilizam a plataforma, entre eles o vendedor Pedro Vieira.
17: Uso para carteira, uso para curso também, para acessar documentos, imposto de renda também, tudo, uso golpe para tudo.
5: E Pedro Vieira destacou a segurança ao usar a ferramenta.
17: É muito seguro, bem confiável. Tem acesso biométrico, tem acesso digital também.
5: Para dar mais segurança ao cidadão, a conta gov.br funciona com diferentes níveis de proteção. O bronze concede o acesso básico, o prata é feito com avaliação.

0: no aplicativo do OVBR. Então, imagina um cenário onde o fraudador consegue roubar a senha do cidadão, ele não teria acesso a esse código, não teria como acessar a conta, né? Então, a segunda camada ali de segurança.
1: Com a conta Gov protegida, você pode acessar na plataforma serviços digitais que vão ajudar a proteger seus dados contra golpistas. A proteção do CPF impede que empresas sejam abertas no seu nome sem autorização. O BC Protege Mais bloqueia a abertura de contas bancárias indevidas e o Registrato permite consultar contas, dívidas e chaves Pix vinculadas ao seu CPF. E tudo isso sem precisar enfrentar filas ou sair de casa. É o caso do educador físico Felipe Cavalcante.
2: Porque antigamente a gente tinha que ir lá na hora, né? E presencialmente, toda aquela burocracia, e hoje na nossa mão a gente consegue resolver esse problema.
1: Em caso de dúvidas, as pessoas podem acessar o gov.br/conta. Também é possível receber atendimento presencial sobre a plataforma. Para encontrar uma unidade do balcão gov.br, vá em gov.br/presencial. Reportagem Cleide Lopes.
3: Essas foram as notícias do governo do Brasil.
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4: Fique agora com as notícias do Poder Judiciário e do Congresso Nacional. Uma boa noite.
3: A gente volta segunda-feira. Boa noite para você e até lá.
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7: STF fixa regras para o pagamento de verbas indenizatórias e reafirma o teto constitucional.
8: STJ define que oferta de imóvel em plataformas como o Airbnb exige aprovação do condomínio.
7: Justiça Eleitoral atinge 158 milhões de eleitores e 88% de biometria.
8: Boa noite, eu sou Carlos Eduardo Cunha.
7: E eu sou Walter Lima.
8: O STF publicou um conjunto de decisões sobre o regime remuneratório do Judiciário e do Ministério Público.
7: As decisões estabelecem medidas para unificar critérios nacionais de pagamento, restringir a criação de benefícios e ampliar a transparência na folha de pagamento do setor público. Arthur Filho.
9: Entre os principais pontos definidos pelo Supremo Tribunal Federal está o reforço de que o subsídio dos ministros da Corte continua sendo o teto remuneratório da administração pública. O tribunal também reafirmou a equiparação entre os regimes remuneratórios da magistratura e do Ministério Público, desde que observados os limites constitucionais. Outro ponto central é a regra de que verbas indenizatórias só podem ficar fora do teto quando houver previsão expressa em lei nacional, além de unificação de critérios pelo Conselho Nacional de Justiça, o CNJ, e pelo Conselho Nacional do Ministério Público.
8: O uso de imóveis residenciais para estadias de curta duração, como em contratos na plataforma Airbnb, depende da aprovação do condomínio.
7: Essa definição é do STJ. Fátima Ochoa.
10: A proprietária de um apartamento em Minas Gerais pretendia destiná-lo a estadias de curta duração sem necessidade de aprovação em assembleia, mas o condomínio alegava que isso, além de não estar previsto em convenção, afastava o caráter residencial do prédio. No STJ, o voto que prevaleceu no julgamento foi o da ministra Nancy Andrighi. A segunda sessão manteve acórdão do Tribunal Estadual e considerou que o uso dos imóveis para exploração econômica ou profissional descaracteriza a destinação residencial e, por isso, deve ser autorizado por, no mínimo, 2/3 dos condôminos. Essa definição uniformiza o entendimento do próprio STJ sobre o tema.
8: Justiça Eleitoral atinge 158 milhões de eleitores e 88% de biometria.
7: Dados foram consolidados após o fechamento do cadastro eleitoral. Fábio Ruas.
11: O fechamento do cadastro 150 dias antes das eleições é uma forma da Justiça Eleitoral organizar o pleito. E com isso, o Corregedor-Geral da Justiça Eleitoral, ministro Antônio Carlos Ferreira, divulgou as informações durante sessão plenária. São mais de 158 milhões de eleitoras e eleitores, sendo 140 milhões

0: com a biometria registrada. A presidente do TSE, ministra Carmen Lúcia, lembrou que a biometria traz mais segurança para as eleições.
1: Nos próximos dias 13 e 14, o TST sedia um encontro sobre boas práticas de conciliação e mediação.
2: O evento é uma etapa preparatória para a Semana Nacional da Conciliação Trabalhista 2026. Ana Paula Souza.
3: O encontro antecede a Semana Nacional da Conciliação Trabalhista 2026, que acontece de 25 a 29 de maio, com o slogan inspirado na Copa do Mundo, um acordo muda o jogo, já que o trabalhador pode procurar o Centro Judiciário de Conciliação de Conflito antes mesmo de ajuizar uma ação e resolver o problema sem precisar seguir com o processo nos tribunais.
1: Justiça Federal condena a União e INSS a reduzir prazo de perícias médicas no norte do Piauí.
2: A ação foi proposta pelo MPF, Vanessa Pereira.
4: Segundo o MPF, o tempo médio de espera para perícia na região norte do Piauí, especificamente nos municípios de Parnaíba, Cocal e Piracuruca, chega a mais de 6 meses. Tempo muito maior que a média nacional e o prazo fixado pelo STF. Agora, segundo a sentença, o INSS terá até 3 meses para realizar os agendamentos, perícias e avaliações sociais. Para isso, foi autorizado o atendimento de segurados em outras agências do INSS, perícias remotas, mutirões e convênios com entidades públicas ou privadas. Em caso de descumprimento injustificado, a multa estipulada é de R$5 milhões. Ainda cabe recurso da decisão.
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1: Boa noite.
2: Bom fim de semana e até segunda-feira.
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7: Eu sou Ricardo Nakaoka e estes são os destaques de hoje do Jornal do Senado, que começa agora. Congresso promulga lei que reduz penas dos condenados pelos atos de 8 de janeiro. Senado vai analisar redução do tempo de serviço para aposentadoria de policiais e bombeiros militares. Projeto torna inafiançável homicídio no trânsito cometido por motorista embriagado. Boa noite. O presidente do Congresso Nacional promulgou nesta sexta-feira a Lei da Dosimetria. A nova legislação, que reduz as penas dos condenados pelos atos de 8 de janeiro, passa a valer após a publicação no Diário Oficial da União. Repórter Maurício De Santi.
8: O projeto da dosimetria, com o objetivo de reduzir as penas para os condenados pelos atos do 8 de janeiro, foi aprovado pelo Senado e pela Câmara no ano passado, mas sofreu um veto integral do presidente Lula. Esse veto, no entanto, foi derrubado no dia 30 de abril por decisão da maioria dos deputados e dos senadores. Pela Constituição, o presidente do Senado pode promulgar uma lei quando o presidente da República deixa de sancioná-la em até 48 horas. E foi o que aconteceu. Para o senador Carlos Viana, do PSD de Minas Gerais, a lei da dosimetria é uma questão de justiça.
9: As pessoas que foram condenadas em 8 de janeiro, aquelas que depredaram, que cometeram crimes, elas têm que responder de acordo com a sua responsabilidade. Nossa obrigação é fazer essa correção para que as pessoas respondam, mas dentro sim da responsabilidade, dentro do que cometeram.
8: Já o líder do governo no Congresso, o senador Randolfe Rodrigues, do PT do Amapá, tem um entendimento diferente e questiona a legalidade da redução de penas.
10: Se trata de crime contra o Estado Democrático de Direito. Então, claramente, são insuscetíveis de redução de pena, de anistia ou de indulto, conforme prevê a Constituição.
8: Com a publicação do ato de promulgação, a lei da dosimetria entra em vigor. Agora, cada um dos réus interessados precisa requerer a mudança no tempo de condenação junto ao Supremo Tribunal Federal.
7: E a Comissão de Segurança Pública aprovou convites para ouvir o diretor-geral da Polícia Federal, Andrei Rodrigues, e o delegado Marcelo Ivo de Carvalho. A ideia é esclarecer a expulsão de Marcelo Ivo da Fundação de Oficial de Ligação da PF em Miami e a atuação do órgão no episódio que envolveu o possível monitoramento monitoramento do ex-deputado Alexandre Ramagem em solo americano. As informações com o repórter Bruno Lourenço.
11: Os pedidos de esclarecimento apresentados pelo senador licenciado Jorge Seife, do PL de Santa Catarina, foram motivados por divergências entre as versões da Polícia Federal Brasileira e das autoridades dos Estados Unidos. Segundo o senador, o diretor-geral da PF teria afirmado à imprensa que a detenção de Ramagem foi fruto de uma cooperação bilateral, versão que teria sido negada pelos americanos logo em seguida.
12: O delegado de uma instituição respeitada que nós amamos, respeitamos, que é a Polícia Federal do Brasil, dando declarações desastrosas. E acima de tudo, ele mentiu, ele inventou, ou tem acordo, nós não sabemos. O Brasil precisa saber.
11: O delegado Marcelo Ivo de Carvalho, que atuava junto ao Serviço de Imigração e Alfândega dos Estados Unidos, foi desligado da função após o ocorrido.
7: O Senado vai discutir o projeto da Câmara dos Deputados que reduz o tempo mínimo de atividade militar exigido para aposentadoria integral de policiais e bombeiros. A proposta permite que os estados diminuam em até 5 anos as regras aplicáveis a esses profissionais. Repórter Douglas Castilho.
13: A regra atual prevê que os militares, para fazerem jus à aposentadoria com o valor integral de seus vencimentos, devem trabalhar por 35 anos, sendo ao menos 30 deles como militar. Com a proposta, os estados passariam a ter a liberdade de reduzir o tempo necessário na atividade militar de 30 para até 25 anos. A medida é uma forma de reconhecer as dificuldades inerentes a essas profissões. O senador Stevenson Valentim, do Podemos do Rio Grande do Norte, afirmou ser favorável à discussão do projeto no Senado e explicou suas razões.
14: Você sabe que é trabalhar na escala 24x24, 24x32, não, e lidando com situações de estresse, passando o dia todo lidando com coisas que ninguém quer lidar, que é a segurança pública, que é trocar tiro com bandido, que é subir morro, que é ir atrás de traficante, de bandido. Eu acho que é justo a gente discutir isso aqui.
13: O texto também afeta a regra de transição daqueles que ingressaram na carreira antes de 2020. Os estados terão a permissão para baixar o requisito mínimo de 25 para 20 anos de serviço militar, embora os profissionais ainda precisem arcar com um pedágio proporcional ao tempo que faltar.
7: E foi sancionada a lei que permite aos médicos residentes o fracionamento das férias anuais, mas a medida só vai entrar em vigor 180 dias depois da publicação oficial. Repórter Lana Dias.
15: Uma nova lei permite o fracionamento das férias para médicos residentes. O texto sancionado pelo presidente Lula diz que, a pedido, os profissionais na especialização poderão dividir os 30 dias de repouso anual em períodos de, no mínimo, 10 dias cada. O parcelamento também vale para os residentes em outras áreas da saúde, com regras a serem definidas em regulamento. Quando a medida esteve em discussão no plenário do Senado, o senador Nelsinho Trade, do PSD de Mato Grosso do Sul, que é médico, explicou que a proposta favorece a formação do profissional.
16: Você já com aquele pique entrando numa cirurgia atrás da outra, dali a pouco você entra de férias, fica 30 dias sem pegar num bisturi, sem pegar nas pinças cirúrgicas. Você regride, é uma coisa natural. Ao passo que se você puder fracionar suas férias, você vai conseguir de uma forma bem equilibrada colocar o seu descanso para ser exercitado sem perder o tempo do seu aprendizado.
15: Também médica, a senadora Zenaide Maia, do PSD do Rio Grande do Norte, defendeu a iniciativa.
17: A residência médica é uma força de trabalho em qualquer hospital e escola desse país. Então, querer fracionar suas férias é justo.
15: O fracionamento de férias começará a valer 180 dias depois da publicação da lei, ou seja, em meados de novembro. Até lá, o médico continua com direito a 30 dias consecutivos de férias, sem possibilidade de divisão. De acordo com a pesquisa Demografia Médica no Brasil, o país contava com 47,7 mil médicos residentes em 2024.
7: Estamos na campanha Maio Amarelo, que busca conscientizar a população da importância do trânsito seguro. Um dos projetos no Senado sobre esse assunto torna crime inafiançável o homicídio no trânsito quando o motorista está sob efeito de álcool. Repórter Márcio Maturana.
18: Começou a campanha Maio Amarelo para um trânsito mais seguro. O Senado analisa vários projetos sobre o assunto. Um deles, na Comissão de Constituição e Justiça, torna o bafômetro obrigatório para motorista envolvido em acidente. O texto é do senador Fabiano Contarato, do PT do Espírito Santo.
19: Se hoje um motorista, mesmo bêbado, mata alguém e fica no local, o delegado está impedido de lavrar o auto de prisão em flagrante, porque não se imporá prisão em flagrante nem se exigirá fianças ao condutor que prestar pronto integral socorro à vítima ou que não fugir do local. Então, todos ficam, se recusam a submeter o teste.
18: Outro projeto aprovado recentemente e já transformado em lei criou o Dia Nacional da Mobilização em Memória das Vítimas de Trânsito, a ser celebrado no terceiro domingo de novembro.
7: E a senadora Damares Alves, do Republicanos do Distrito Federal, destacou a importância da campanha Maio Laranja de enfrentamento à violência sexual contra crianças e adolescentes. A parlamentar defendeu a intensificação das ações de prevenção, denúncia e responsabilização diante da recorrência dos casos no país. Também afirmou que a subnotificação compromete a formulação de políticas públicas eficazes. Damares Alves também alertou que meninos estão entre as vítimas de abuso sexual e precisam de maior visibilidade nas ações de proteção.
20: E às vezes o menino não fala porque ele acha que foi uma brincadeira. E às vezes o menino não fala porque a vergonha para o menino é muito maior do que para a menina. Mas a gente precisa observar os comportamentos.
7: Com a edição de Paula Groba e trabalhos técnicos de João Lira, o Jornal do Senado fica por aqui. Acompanhe agora as notícias do Tribunal de Contas da União e da Câmara dos Deputados. Boa noite e um bom fim de semana.
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5: 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Jornal Câmara dos Deputados.
22: Câmara aprova aumento da proteção legal para vítimas de crimes sexuais.
23: Presidente garante a votação da proposta que altera a jornada de trabalho.
22: Deputados defendem ações para a promoção do desenvolvimento regional.
23: Boa noite. Gilson Daniel, do Podemos do Espírito Santo, rebate declarações de gestores que criticam o repasse de recursos a municípios. De acordo com o parlamentar, é nas cidades que os investimentos públicos se traduzem diretamente em serviços essenciais, como água e energia.
22: Segundo Gilson Daniel, administrações municipalistas promovem impactos concretos na infraestrutura e na qualidade de vida da população. Ele alerta os capixabas para a importância de políticas que garantam um apoio financeiro contínuo aos municípios.
23: Daniel Almeida, do PCdoB, registra a realização de programa do governo da Bahia que busca ouvir moradores, lideranças e representantes da sociedade civil para reunir propostas voltadas ao planejamento público do estado. Ele ressalta que a abertura da ação ocorreu no início do mês em Irecê.
22: Daniel Almeida sublinha que o modelo funciona como espaço de prestação de contas sobre compromissos assumidos anteriormente pelo Executivo Estadual. Ele assinala que a mobilização deve percorrer outros territórios baianos, ampliando a participação na definição de prioridades para a Bahia.
5: Agricultura.
23: Preocupado com a crise financeira dos produtores rurais, Afonso Rando, PP do Rio Grande do Sul, cobra a votação do projeto que prevê o alongamento das dívidas agrícolas. Ele explica que a medida pode ser viabilizada com recursos do Fundo Social e dos royalties do petróleo.
22: Segundo Afonso Ram, os produtores precisam de condições mais favoráveis que as atuais, como prazo de até 10 anos para pagamento e carência de 3 anos. O deputado avalia que o setor precisa de 180 bilhões de reais para garantir a produção de alimentos e a sustentabilidade no campo.
0: Meio Ambiente.
23: Marina Silva, da Rede de São Paulo, destaca encontro internacional sobre a redução da dependência dos combustíveis fósseis realizado na Colômbia no final de abril. A deputada afirma que os países precisam construir planos nacionais de transição para reorganizar as fontes de energia.
22: Marina Silva ressalta que o Brasil participa desse debate com ações de desenvolvimento sustentável. Ela avalia que a instabilidade geopolítica ligada ao petróleo reforça a urgência de alternativas tecnológicas capazes de proteger economias nacionais e ampliar a segurança climática.
0: Economia.
23: No entendimento de Sidney Leite, do PSD do Amazonas, a manutenção das altas taxas de juros pelo Banco Central prejudica o trabalhador. Ele argumenta que o custo do serviço da dívida e os juros do cartão de crédito rotativo pressionam a economia e favorecem apenas o setor financeiro.
22: Sidney Leite alega que programas econômicos como o Desenrola e o fim progressivo do cartão de crédito consignado são insuficientes sem uma redução na taxa básica de juros. Para ele, o Brasil apresenta índices econômicos que não justificam taxas superiores às de países em guerra.
23: Welter, do PT do Paraná, enaltece o programa Desenrola, que, segundo ele, vai ajudar milhões de brasileiros endividados. O deputado explica que a iniciativa do governo busca reduzir juros e facilitar a renegociação de dívidas, aliviando o orçamento das famílias.
22: O deputado afirma que o aumento do acesso ao crédito levou muitas pessoas ao endividamento e o programa surge como alternativa para reorganizar a vida financeira. Para ele, a medida deve ampliar o poder de compra e melhorar as condições de vida da população.
23: Patrus Ananias, do PT de Minas Gerais, defende que o Brasil reduza a dependência da exportação de matérias-primas. Segundo o deputado, o avanço da industrialização nacional, especialmente no setor de minérios, é fundamental para ampliar a autonomia econômica do país.
22: Patrus Ananias propõe a criação de uma empresa pública nos moldes da Petrobras para gerir a exploração de terras raras e outros recursos minerais. Na avaliação dele, o Estado deve assumir o papel principal na geração de tecnologia e riqueza no país.
0: Trabalho.
23: Presidente da Câmara garante a votação da proposta que altera a jornada de trabalho 6x1. Acompanhe na reportagem de Luiz Gustavo Xavier.
1: O presidente da Câmara dos Deputados, Hugo Mota, afirmou nesta quinta-feira que a proposta de mudança na escala de trabalho 6x1 será votada pela Casa e diz que não votar essa matéria não está em questão. Hugo Mota participou de entrevista coletiva na Paraíba após o evento Câmara pelo Brasil, na Assembleia Legislativa do Estado. Segundo ele, o tema já entrou na agenda prioritária do Congresso e deve avançar nas próximas semanas, com expectativa de análise ainda no mês de maio.
3: Queremos que todos compreendam que há uma decisão política de se caminhar nesse sentido. É muito melhor sentar à mesa e negociar o texto, que é quando a gente tem, na verdade, o horizonte já de data para que essa matéria seja votada.
1: Hugo Mota também declarou que há um ambiente favorável à aprovação da proposta e comparou o debate atual a outras mudanças trabalhistas ocorridas ao longo da história brasileira, como o fim da escravidão, a criação da carteira de trabalho e do 13º salário. Da Rádio Câmara de Brasília, Luiz Gustavo Xavier.
22: Lídice da Mata, do PSB da Bahia, é favorável à proposta que reduz a jornada de trabalho, destacando a importância do debate em curso na Câmara. Segundo a parlamentar, a medida pode melhorar a qualidade de vida dos trabalhadores e deve avançar ainda neste mês.
23: Lídice da Mata também rebate críticas sobre possíveis impactos na produtividade, afirmando que o desempenho econômico depende de fatores como tecnologia e políticas públicas. Para ela, a redução da jornada contribui para a dignidade e a saúde dos trabalhadores.
22: Luiz Carlos Mota, do PL de São Paulo, participou da 5ª edição do 1º de Maio dos Comerciários, realizada em Avaré. O deputado informa que o evento reuniu mais de 4 mil trabalhadores que aprovaram 12 propostas em defesa da categoria.
23: Luiz Carlos Mota parabeniza a Federação dos Comerciários do Estado de São Paulo pela organização e reafirma apoio às pautas de valorização profissional e direitos trabalhistas.
0: Transportes.
22: Câmara aprova a renovação de carteira de motorista com mais facilidade para condutores sem multas. O repórter Antônio Vital tem detalhes sobre a medida.
2: A Câmara dos Deputados aprovou medida provisória que torna mais simples a renovação da Carteira Nacional de Habilitação, a CNH, se o motorista estiver inscrito no Cadastro Positivo de Condutores. O cadastro, criado em 2020, contempla os motoristas que não cometeram infrações de trânsito nos últimos 12 meses. A proposta original, editada pelo governo, dispensava os condutores sem multa de fazer os exames do DETRAN para renovar a CNH ou autorização para conduzir ciclomotor. O relator da medida provisória na comissão mista, composta por deputados e senadores, senador Renan Filho, do MDB do Alagoas, alterou o texto e manteve a exigência de exames de aptidão física e mental para a renovação da carteira, mesmo para aqueles sem multas. A mudança foi pedida pelo senador Dr. Irã, do PP de Roraima. Ele argumentou que, caso a pessoa não tivesse multas de trânsito, poderia ficar 30 anos sem fazer qualquer exame, o que seria um risco. A medida provisória determina ainda que os custos dos exames de aptidão física e mental e da avaliação psicológica têm que obedecer um teto máximo nacional a ser fixado pela Secretaria Nacional de Trânsito. O governo, ao editar a medida provisória, argumentou que 20 milhões de motoristas dirigem sem habilitação devido aos custos elevados da carteira. A medida provisória que torna mais simples a renovação da Carteira Nacional de Habilitação, a CNH, se o motorista não tiver multas em um período de 12 meses, seguiu para análise do Senado. Da Rádio Câmara de Brasília, Antônio Vital.
23: Pompeu de Matos, do PDT, celebra a decisão do governo de anular mais de 3 milhões de multas aplicadas pelo sistema de pedágio Free Flow. O deputado ressalta que apenas no Rio Grande do Sul foram registradas mais de 1 milhão e 200 mil autuações indevidas.
22: Pompeu de Matos sugere a aprovação de um projeto que permite a vinculação de débitos de pedágio ao IPVA, sem aplicação de penalidades. Ele afirma que a tecnologia que deveria facilitar a vida do motorista acabou gerando transtornos para cidadãos e caminhoneiros.
0: Política.
23: Tadeu Venneri, do PT do Paraná, critica lideranças de direita e de extrema-direita que acusam a esquerda de incoerência, mas que migram de partidos para viabilizar candidaturas, mesmo quando essa mudança signifique estar ao lado de pessoas a quem combatiam antes.
22: Ao citar a derrubada do veto ao projeto da dosimetria, Tadeu Venneri questiona a inconsistência entre discursos rigorosos contra crimes e votos que podem resultar na soltura de milhares de presos. Para ele, por não ter propostas reais para a vida dos brasileiros, a oposição se limita a atacar a esquerda.
0: Justiça.
23: Otoni de Paula, do PSD, reafirma sua tese de que gestões fluminenses autodeclaradas de direita foram responsáveis por episódios de corrupção no Rio de Janeiro. Ele cita irregularidades na Fundação CEPERJ, contratações de funcionários fantasmas e desvio de recursos da privatização da SEDAI.
22: Otoni de Paula critica o uso da pauta ideológica como forma de encobrir problemas administrativos. Ele afirma que operações policiais recentes em secretarias estaduais levantam questionamentos sobre a condução do poder público no Estado.
23: Talíria Petrone, do PSOL do Rio de Janeiro, aponta uma relação entre a família Bolsonaro e o crime organizado. A deputada menciona a nomeação de familiares de milicianos como exemplos de uma trajetória questionável.
22: Talíria Petrone cita ainda aliados políticos ligados à família Bolsonaro, envolvidos em investigações como casos de funcionários fantasmas no CEPERJ. Para ela, o Brasil deve manter o foco no combate à corrupção.
0: Segurança Pública.
23: Anne Ortiz, do PP do Rio Grande do Sul, defende a urgência de a Câmara votar a redução da maioridade penal para crimes hediondos e de extrema violência. Ela cita pesquisa feita pela Real Time Big Data, segundo a qual entre 80% e 90% dos brasileiros são favoráveis à proposta.
22: A congressista opina haver falhas no sistema socioeducativo, onde passa o infrator sem ser corrigido e sem que seja feita justiça às vítimas. Anne Ortiz cita países nos quais as punições a jovens criminosos são compatíveis com a gravidade dos atos e pede revisão da legislação nacional.
23: Vinícius Carvalho, do PL, defende a redução da maioridade penal em casos de crimes graves cometidos por adolescentes. O deputado cita um caso recente de violência sexual contra crianças em São Paulo para cobrar do Congresso Nacional uma resposta mais rigorosa na responsabilização dos envolvidos.
22: Vinícius Carvalho também defende a aprovação de proposta que impede a não persecução penal em crimes de pornografia infantil e pedofilia. Ele argumenta que esse tipo de acordo pode resultar em punições brandas para pessoas que divulgam imagens criminosas contra crianças e adolescentes.
23: Capitão Alden, do PL da Bahia, defende um projeto que aumenta as penas para crimes cometidos contra profissionais de segurança privada. A proposta aprovada pela Câmara, na visão do deputado, busca garantir mais proteção a vigilantes que atuam em situações de risco no cotidiano.
22: Capitão Alden anuncia que o texto também amplia a proteção aos familiares e estabelece tratamento mais rigoroso aos criminosos. De acordo com o parlamentar, a medida tem o potencial de inibir a violência e reforçar a valorização desses profissionais.
23: Helder Salomão, do PT do Espírito Santo, alerta sobre a possibilidade de anistia a quase 200 mil detentos, incluindo agressores de mulheres e pedófilos, após a derrubada do veto ao projeto da dosimetria. Para ele, a possibilidade é estarrecedora frente ao recorde de feminicídios no país.
22: Helder Salomão cita dados do Ministério da Justiça, segundo os quais, no primeiro trimestre do ano, a cada 5 horas e 25 minutos, uma mulher foi morta no país. Para ele, o machismo e o discurso de ódio são as principais causas dessa violência, e o Congresso não pode abrir brechas para a impunidade.
4: Votação.
23: O plenário da Câmara aprovou o aumento da proteção às vítimas de crimes sexuais. O repórter Marcelo Larcher traz as informações.
6: A Câmara dos Deputados aprovou o projeto que aumenta penas para crimes como estupro, assédio sexual e divulgação não autorizada de conteúdo íntimo. No caso do estupro, a pena passa de 8 para 12 anos de prisão, podendo chegar a 32 anos se resultar na morte da vítima. A proposta cria uma lei da dignidade sexual e altera regras do Código Penal, do Estatuto da Criança e do Adolescente e do Código Civil para ampliar a proteção às vítimas de crimes sexuais e endurecer as punições. A pena máxima para assédio sexual aumenta de 2 para 4 anos de prisão. O mesmo vale para o crime de registro não autorizado da intimidade sexual, que tem pena máxima de 1 ano e passa para 3. O texto prevê ainda aumento de até 2/3 das penas se os crimes forem cometidos contra pessoas idosas ou com deficiência, ou se ocorrem em escolas, hospitais ou estabelecimentos policiais ou prisionais. O texto também aumenta punições para crimes relacionados à pornografia infantil e exploração sexual de crianças e adolescentes previstos no Estatuto da Criança e do Adolescente. Dependendo da conduta, as penas poderão chegar a 10 anos de prisão. Além do aumento das penas, o projeto também amplia as situações em que a justiça poderá determinar a perda do poder familiar, incluindo casos de crimes graves e crimes sexuais praticados contra filhos e outros integrantes da família sob responsabilidade do agressor. O texto também prevê que condenados por crimes sexuais possam perder cargos públicos em alguns casos. O texto foi apresentado pela deputada delegada Catarina, do PSD de Sergipe, e sofreu alterações da relatora, deputada delegada Ione, do Avante de Minas Gerais, que justificou as medidas.
9: No presente projeto, a incidência mais gravosa do poder punitivo do Estado para esse tipo de delito odioso também repercute em sanções acessórias a serem impostas a criminosos sexuais, a exemplo da perda da tutela e curatela e da inabilitação para os cargos públicos. Ademais, procura-se garantir proteção às vítimas nas órbitas jurídicas e assistencial, além de investir esforços públicos na educação e conscientização coletiva para a mudança social, construção de espaço público de convívio saudável, respeitoso e seguro.
6: O projeto ainda garante às vítimas de crimes sexuais atendimento psicológico e jurídico prioritário, proteção de dados pessoais e acolhimento humanizado durante o atendimento. O projeto que cria a Lei da Dignidade Sexual e amplia punições para crimes sexuais seguiu para análise do Senado. Da Rádio Câmara de Brasília, com informações de Daniele Lessa, Marcelo Larcher.
4: Saúde.
22: Diego Garcia, do União do Paraná, defende a aceitação de exames solicitados por nutricionistas em laboratórios e hospitais. Relator da matéria na Comissão de Constituição e Justiça, ele afirma que a medida amplia o acesso dos pacientes e reduz a dependência de encaminhamento médico.
23: Segundo Diego Garcia, a iniciativa valoriza o papel do nutricionista e diminui a burocracia no atendimento. O deputado acrescenta que a proposta deve agilizar o acesso aos serviços, especialmente no SUS, além de fortalecer a prevenção e melhorar a qualidade do cuidado em saúde.
8: Então agora nós vamos desburocratizar esse sistema e facilitar, porque basta passar por esse profissional de nutrição, ele já vai ter acesso tanto à receita para os suplementos, como também à receita ou encaminhamento para a realização de exames. Então é mais facilidade, menos burocracia e melhorar a qualidade da saúde da população brasileira. Atuar na prevenção e valorizar os profissionais de nutrição.
22: Dr. Zacarias Calil, do MDB de Goiás, denuncia desperdício de quase 300 milhões de reais com o descarte de 10 milhões de doses de vacinas da Coronavac vencidas e que por falha logística não chegaram à população, segundo a auditoria do Tribunal de Contas da União, citada por ele.
23: Dr. Zacarias Calil lamenta o desperdício milionário enquanto a saúde pública passa por carências básicas, como a falta de exames e estrutura hospitalar. Ele defende que o parlamento cobre respostas sobre as compras e pela ineficácia da redistribuição.
10: Educação.
22: José Rocha, do União da Bahia, apresentou proposta de emenda à Constituição que integra o ensino médio à formação técnico-profissional. O deputado afirma que a medida pode ampliar a qualificação dos jovens, reduzir a evasão escolar e preparar estudantes para o mercado de trabalho.
23: José Rocha acredita que a educação técnica é necessária para aumentar a produtividade do trabalhador brasileiro. Ele ressalta que o modelo permite ao jovem ingressar mais cedo em uma profissão sem impedir o acesso posterior ao ensino superior.
22: Soraya Santos, do PL do Rio de Janeiro, fala sobre a importância da educação inclusiva aliada ao trabalho de escolas especializadas. Segundo ela, o sistema público deve garantir inclusão, mas precisa do apoio dessas instituições para atender alunos com necessidades específicas.
23: Soraya Santos também alerta para desafios enfrentados nas salas de aula, como a sobrecarga de professores e a falta de estrutura adequada. Ela destaca ainda a importância de assegurar às famílias o direito de escolher o modelo educacional mais adequado para seus filhos.
22: Termina agora o Jornal Câmara dos Deputados com trabalhos técnicos de Wellington Telles e a apresentação de Luciana Vieira e Tércia Guimarães. Boa noite para você.
23: A Voz do Brasil está de volta na segunda-feira. Uma boa noite e um bom fim de semana.
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0: Obrigado pela sua companhia. Hoje, sexta-feira, dia 8 de maio de 2026. Estamos ao vivo em FM 93,3, falando aqui de Barbacena pro mundo, não é? Tá chegando o desfile das melhores. Vem aí mais uma super edição do Top Hits. 93, a rádio que é show.
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0: Agora já são 8h05, hein? 8h05, ótima noite pra você. Obrigado pelo carinho de sempre. No ar, mais uma super edição do Top Hits. Começando bem com ele, Bruno Mars e Ed Sheeran.

0: 93 FM, a rádio cresceu, top hits, as melhores. Essa aí já tem a cara do fim de semana, não é isso? Minors, apresentando Katerina, Don't Give a Damn. Aí tivemos um clássico aí, Yes, Owner of Lonely Heart, Jota Quest, Daqui Só Se Leva o Amor. Passou por aqui, Marillion, Cover My Eyes, ainda Birdie Automatic. Ainda tivemos o som do Phineas Africa, lembra deles? África, muito legal, Armadilha, né? O Phineas Africa, Armadilha, fez um grande sucesso. E começando com o Bruno Mars, o auxílio luxuoso de Ed Sheeran, Icons of View. É isso aí, são 8h31, daqui a pouquinho eu tenho muito mais pra você. Lembrando que às 9 tem ele, DJ Wanderson Ferraz, o Clubhouse, te preparando pra tudo que de melhor vai rolar no fim de semana, fazendo a trilha sonora do seu fim de semana, né? Daqui a pouquinho, às 9 tem ele, Clubhouse, aqui no 93 FM. Agora se liga, hein? 93 FM, a rádio que mais dá prêmios.
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2: Já de volta, agora a versão ao vivo deles, né? New U2, New Year's Days, aqui no Top Hits.

0: 93 FM, a Rádio Que Show, Top Hits, suas melhores, fechando com Cecil, Dead Enough Alone, ainda The Fray Over My Head, Marília Mendonça marcando presença, Graveto, tivemos Olivia Rodrigo, So American, ainda Nick Minaj, Last Time I Saw You, ainda Titãs para dizer adeus, começando com U2 New Year's Day. Top Hits volta na segunda, hein, às 8 da noite, sempre destacando o que vai de melhor no mundo da música, aqui na programação campeã da 93 FM, a Rádio Que Show. Daqui a pouquinho tem ele, DJ Anderson Ferraz e o Clubhouse. Agora tem resultado de promoção, né? 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
0: Dois homens com idades entre 20 e 24 anos foram presos na noite de ontem na BR-040, aqui em Barbacena, durante uma operação de cerco e bloqueio da Polícia Militar, na tentativa de recuperar um veículo Prisma, furtado na cidade de Belo Horizonte e que se deslocava em direção ao Rio de Janeiro. Ao localizar o veículo, o condutor desobedeceu sucessivas ordens de parada, fugindo em alta velocidade e trafegando pela contramão de direção, parando somente no quilômetro 766 devido a uma falha mecânica. Durante as buscas, os policiais encontraram dentro do veículo aparelhos de televisão, consoles de videogame, controles, discos rígidos externos, computadores e periféricos, e os dois homens foram presos. A passagem da Praça de Serviços Governo Presente por Barbacena registrou 7.877 atendimentos e orientações à população durante os dois dias de ação realizados na Praça dos Andrades, no centro da cidade. Com resultado, o projeto do governo de Minas alcança a marca de 72.285 serviços prestados em todas as regiões por onde já passou. Foram disponibilizados para a população serviços como emissão da carteira de identidade nacional, emissão da carteira de identificação da pessoa com transtorno do espectro autista, vacinação e castração de cães e gatos, orientações sobre regularização e renegociação de contas, apoio ao produtor rural e acesso a oportunidades de trabalho. Uma mulher do estado de Goiás foi presa nesta quinta-feira, suspeita de chefiar um grupo de imigração ilegal para os Estados Unidos. Maria Helena de Souza Neto Costa mantinha contato com goiotes, pessoas conhecidas por atravessar imigrantes ilegais na fronteira para o país americano, e cobrava cerca de $20 mil por pessoa para esse processo todo. De acordo com a polícia, o grupo chefiado por ela e mais outros suspeitos movimentaram cerca de R$ 240 milhões entre 2018 e 2023. O Papa Leão XIV celebrou seu primeiro ano à frente da igreja ao percorrer a cidade de Pompeia, em Papa Móvel, nesta sexta-feira, dia 8, onde cumprimentou fiéis e abençoou crianças reunidas para a ocasião. Eleito em 8 de maio de 2025, após conclave na Capela Sistina, o pontífice, anteriormente conhecido como Robert Prevost, lidera cerca de 1 bilhão e 400 milhões de católicos em todo o mundo. Nos primeiros meses, evitou temas polêmicos, mas passou a se posicionar sobre questões internacionais, como críticas a políticas migratórias dos Estados Unidos e conflitos no Oriente Médio, o que gerou reações de setores políticos e religiosos. Por hoje é só, outras notícias a qualquer momento, continue com a gente.
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